0: 9 e 16.
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2: 9:38.
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0: 10 e 12.
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0: 10h20.
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0: 11 e 18.
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2: 11:29.
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0: Meia-noite e um.
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Meia-noite e 37. 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
1: Quero ouvir vocês, vamos lá?

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1: Parabéns aí.

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0: Valeu, gente, obrigado. Obrigado pelo carinho de vocês. Obrigado a todas as pessoas que fizeram parte dessa festa maravilhosa, desse show, né? Que fizeram esse show acontecer. Obrigado de coração, viu?
1: Obrigado, viu?
0: Valeu.

0: É, moçada, Chico Rei deixou a gente muito cedo, né? Dupla boa demais da conta. Também desse DVD do Chico Rei Paraná, eu aproveito e trago pra vocês aí Rio Negro e Solimões.
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0: 4 horas.
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3: 4:30. 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
11: Agora são 5 horas em ponto. Bom dia.
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1: E agora, moro, são 5 horas e 2 minutos, 5 e 2, uma excelente manhã de quarta-feira para você sintonizado em 87,9 Rádio Canal Mais FM. Eu, Carlos Branco, chegando por aqui para comunicar com vocês e apresentar o programa Bom Dia Viola. Vamos juntos aí até as 9 horas da manhã, curtir as modalas de viola, também os clássicos sertanejos, hein? Manhã de quarta-feira, já é 8 de julho do ano de 2026, hein? Parabenizar os amigos ouvintes que hoje completam mais um ano de vida, pertencente ao signo de Câncer. Estamos no inverno brasileiro, a fase da lua é quarto minguante, hein? 189 dias passados já de 2026, faltando 176 dias para que termine este ano. Hoje é o dia do pedreiro, hein? Comemoramos também hoje o aniversário de Ouro Preto, na Minas Gerais, né? É o dia de Santo Eugênio III, é o dia do panificador, né? E o dia do padeiro. É o Dia Mundial da Alegria, Dia Nacional da Ciência e do Pesquisador. É o que comemoramos nesse 8 de julho do ano de 2026. Está no ar mais uma edição do programa Bom Dia Viola pela Canal Mais FM. E a gente começa trazendo para vocês aí tempo e a temperatura e as feiras livres de Bauru.
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1: E agora em Bauru são 5 horas e 3 minutos. Na cidade sem limites, nesse momento está com 13 graus. A umidade relativa do ar está em 96%, ventando 6 km por hora. Em céu parcialmente nublado, nesse momento em Bauru, temperatura máxima vai atingir apenas aí 24 graus. Hein? Sem previsão nenhuma de chuva para esta quarta-feira aqui na cidade sem limites. E a Prefeitura Municipal de Bauru informa os pontos de feiras livres para esta quarta-feira. Vamos lá. Temos feira hoje no alto da cidade, na rua Flores Peixoto, quarteirão 9:10, das 6h30 até as 11 horas da manhã, na Falcão, Campos Salles, né, perdão, das quarteirão 10, né, ali em frente à IT, das 6h30 até as 9, Industrial, aqui na Praça Antônio Pedroso, das 6h30 até as 11 horas da manhã, Colina Verde, Rua Lázaro, Adriano Santana, das 16 até as 20 horas, no Meridota, Vila Local Regional Meridota, das 16 às 20, Nova Esperança, Rua Manuel Faria e Nijosa, das 5, quarteirão 5 e 6, né, das 6 até as 11 horas da manhã, e na cidade Universitário Feira Noturno de Bauru, começa às 16 e vai até às 21 horas. Aos amigos esperantes, aquele alô, aquele abraço, aquele bom dia, sejam todos bem-vindos ao Canal Mais FM, que é uma rádio e muitas vozes. Aquele bom dia todo especial para os meus amigos de Tibiriçá, em Torinho, Joel, Zé Carlos, Dona Maria e Juliana. Aquele abraço, bom dia, muito obrigado sempre pelo carinho, pela sintonia. Lá tomando seu café, né? Daqui a pouco, com mais trabalho, preparar produtos de qualidade e mandar aqui para a cidade para que a gente possa consumir. 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Tá aí, que já somos quarta-feira hoje, né? Dois pra lá, dois pra cá, já se passaram, né? Graças a Deus. Final de semana já preparando, né? Friozinho tá chegando, então tem que tomar aquele caldinho, aquela sopinha de mandioca aí, com aquela costela que vai muito bem. É a dica dos produtos Tibiriçá do meu amigo Zé Carlos. O nascer do sol hoje em Bauru será 6 horas e 57 minutos e o pôr do sol às 17h47. A partir de agora a gente vai liberando nossas linhas para você entrar em contato com a gente. O nosso fone no WhatsApp é o 14 996188790, 14 996188790. Redes sociais, fanpage da Canal Mais FM no Facebook, pesquisa aí Canal Mais FM Bauru, vai nos encontrar lá, deixe seu like, ative o sininho para receber as notificações e todas as postagens que a gente fizer você será notificado. Também tem o Facebook de Carlos Branco Branco, ali você pode deixar o seu alô, seu abraço, seu bom dia e a sua indicação musical que em tempo real eu visualizo por aqui e com todo prazer prazer do mundo, eu vou atendendo seus pedidos musicais, perfeito? Para nos ouvir, tem a Rádios Net, Tony Rádios, por todas as plataformas digitais e também pelo nosso site, canalmaisfm.com.br. Você consegue curtir o programa Bom Dia Viola comigo, Carlos Branco, perfeito? E aí, né, para você também estar seguindo a gente no Instagram, B Carlos Branco, né? E Canal Mais FM. Siga a gente, que a gente vai seguir você de volta, aí fica mais fácil para todo mundo, perfeito? Bora então começar o programa? Já selecionamos três músicas para a gente começar, três sempre na nossa responsabilidade, as demais fica por conta do amigo ouvinte. Começamos com Abel e Caim, a música Orquestra da Natureza, na sequência as três Cuiabana com Tolito e Tiroco, né? E Cabo Mesquita com Leo e Léo. Essas três sempre na nossa responsabilidade. E as demais, eu tenho certeza que você, amigo ouvinte, que é o Mais FM, vai indicar o que é de melhor nas modas de viola e nos clássicos sertanejos. Acertando o seu relógio, são 5 horas e 7 minutos em Bauru. Uma excelente manhã, uma ótima quarta-feira.

0: E agora, bom, são 5:17, acertando o seu relógio, 5:17, conferindo o sucesso aí de Liléo, cantando a música Cabo Mesquita. Passou por aqui também, 3 Cuiabanas com Tolito Tinoco, e a primeira que abriu o programa Bom Dia Viola da semana de quarta-feira foi com Abel e Cainha, música Orquestra da Natureza. Começamos mandando nosso recadinho, abraço, bom dia para o pessoal que está com a gente, desejando um ótimo dia, meu amigo lá de Jafa, né, o Marcinho lá de Jafa está com a gente, um abraço Marcinho, bom dia para você e para os seus familiares, muito obrigado pelo carinho, sempre pela sintonia. Meu outro amigo aqui é Aguinaldo Falsetti, aqui de Bauru, o Falsetti, um abraço, irmão, bom dia. Bom dia, meu amigo, né, toca para a nossa moda chique aí, a Vinda da Boiadeira com o Daniel, ótima quarta-feira, valeu Aguinaldo, valeu seu Falsetti, um abraço e um bom dia, obrigado pelo carinho, sempre pela sintonia. Também sabe aqui, meu amigo Edivaldo Endurbe, deixando aquele bom dia especial. Valeu, Edivaldo. Um abraço, irmão. Bom dia. Obrigado pelo carinho e sempre pela sintonia. Alair Silva, lá do Departamento de Água e Esgoto, já está com a gente, mandando aquele bom dia especial. A gente vai agradecendo o carinho e a sintonia, né? Valeu, obrigado. Tiaguinho da Padaria, né? Bom dia, compadre. Quarta-feira abençoado para todos nós. Abraços e bom trabalho. Abraço aos nossos amigos da Nadondé, Marcelo, Dota, Bate Simpson, Cora Mais FM, uma rádio Muitas Vozes. Um abraço pro Tonzinho Araújo, o filho do Bill, né? Tá aí com a gente. O José Benedito da Vila São Paulo também já está por aqui com a gente, falando seu bom dia. Bom dia, Canal Mais FM. Toca leito de hospital, tinha um carrinho partinho. José Benedito da Vila São Paulo, na sintonia da nossa emissora. E a gente já agradece o carinho em sintonia. A Simone Sanches deixa aquele bom dia especial pra gente, já está trabalhando. Simone, um abraço. Obrigado pelo carinho, pela sintonia. Paulo Afonso, meu amigo Paulo Afonso e o PA, né? Bom dia, meu amigo Carlão, né? Abençoada quarta-feira pra todos nós, né? Manda pra nossa música de Juliano Jardel, música Sorriso Mudo. E claro que a gente vai tocar, tá bom? Um abraço, irmão, bom dia. Silvio Aparecido Mendes Mendes, Sirvão do Santa Luzia, bom dia, Sirvão, Deus abençoe seu dia, e parceiro, bora lá, né? Bora render e bora trabalhar, acelera aí, não pode parar de jeito nenhum. O Roberto, meu amigo Roberto, lá do Meridota, sua esposa Aldaísa, estão na sintonia também, nos ouvindo pela internet, a gente agradece carinho, sintonia, valeu, Roberto, bom trabalho, meu irmão, bora lá, né? Bora render e bora trabalhar. Isaías, uma paulista, né? Bom dia, Carlos Branco, eu gostaria de ouvir a música Baile na Roça, né? Com tudo de louco, oferecendo para todos os ouvintes, né? E para a família Canal Mais FM, desejando uma ótima quarta-feira abençoada por Deus, amém, que tenhamos mesmo, hein? Tobias, meu amigo Tobias, sempre com a gente, mandando aquele bom dia aqui, ele sempre manda um áudio, fala comigo, Tobias, bom dia, meu irmão, você tá bem? Diga lá, bom dia.
1: Bom dia, meu caro amigo Carlos Branco.
0: Bom dia, Tobias.
1: Mas bom dia mesmo, né? Novamente, novo dia começa para nós.
0: Com certeza.
1: Maravilha. Carlos Branco, meu grande amigo, gostaria de ouvir hoje com Belmonte e Amaraí a melodia Andorinha.
0: Perfeito.
1: Oferecer para todos os ouvintes da Canal Mais.
0: Beleza.
1: Um abraço.
0: Valeu, Tobias. Um abraço. Obrigado pelo carinho sempre, pela sintonia, sempre ligadinho com a gente, hein? Um abraço, bom dia também pro meu parceirinho aí, o Juninho Cunha, lá da Padaria Quero Mais. Juninho, alô, e todos os colaboradores da Padaria Quero Mais que já estão sintonizados na Canal Mais FM, curtindo aí o programa Bom Dia Viola comigo, Carlos Blanco. Beleza? Seguimos de música porque temos bastante moda para executar. Andorinha, então, com Belmonte Maraí, leito de hospital, Tião Carreiro Pardinho, Sorriso Mudo com Juliano Jardel. São 5:20 em Bauru, uma excelente manhã, uma ótima quarta-feira.

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6: E agora, são 5 horas e 35 minutos, acertando o seu relógio, 5 e 35, informações da Transurbem Durbe, chega pra gente e a gente leva pra você, amigo ouvinte. 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Você que usa o transporte coletivo para voltar ao trabalho, tudo normal, né? Os ônibus começaram a rodar a partir das 4 horas da manhã, 4h30, perdão, né? E os demais aí às 5 horas da manhã em ponto, né? Então, portanto, aí tudo funcionando perfeitamente com o pessoal da Transurbem. Indurbem informa também que daqui a pouco, a partir das 6 horas da manhã, os amigos coletores estarão recolhendo o lixo orgânico e seletivo. Separou já organo do seletivo? Já, então coloque na lixeira, porque a senhora sabe muito bem o que vai passar hoje. Eles vão levar, vão deixar tudo limpinho em frente à sua residência novamente, para que a senhora possa começar um dia aí, tudo organizado aí em frente à sua casa, perfeito? Informativo Canal Mais FM, uma rádio, muitas vozes. Agora seguimos por aqui, um abraço, bom dia para o meu amigo lá, o Aldo Cardoso, que está na sintonia, deixando aquele bom dia especial para a gente agradece o carinho e a sintonia. Minha amiga Cristiane também já está por aqui com a gente, mandando aquele bom dia, né? Bom dia, tudo bem, né? Opa, né? É, não entendi, né? Não entendi o que ela falou, que não, a gente vê já daqui a pouco, tá bom, Cris? Um abraço, querida, que Deus abençoe o seu dia aí, tá bom? Bom dia, excelente quarta-feira para todos nós, viu? Ela que é lá do... É, lá do Unimed, né? Tá trabalhando, né, Cris? Um abraço, querida. Bom dia. Que Deus abençoe o seu dia. Obrigado pelo carinho sempre, pela sintonia. Perfeito. Perfeito, uma hora de música, né? Tonico Tinoco canta música, baile na roça, uma sequência, né? A viola e a

Pescaria, Goiânia Paranaense, né? Daniel, Avenida Boiadeira, com a participação do Rick Renner e Preto Fugido com Zé Carreiro e Carreirinho. São 5 horas 37 minutos, uma excelente manhã, uma ótima quarta-feira.

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0: Bárbaro, são 6:08, acertando o seu relógio 6:08, conferindo aí com o Dudu que Dalvão a música Massa Falida. Essa música indicou o nosso amigo Danilo Moura, né? Nosso amigo caricaturista aí que está na sintonia. Valeu, Danilo, um abraço, bom dia, meu irmão, bom trabalho, né? 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Bora, seguimos por aqui com um alô, abraço, bom dia para o pessoal, né? Deixa eu mandar um abraço. Meu amigo aqui, o Cremosão, né? Tá desligando o microfone, por quê? Qual o motivo, né? É, apertando, né? Tá certo? O Cremosão já está na sintonia, preparando a sua milonga do dia, né? Tá aí, mandando aqui, bom dia. Meu amigo lá de Sergipe, nos ouvindo pela internet. Meu amigo Clebão, também já está por aqui. Bom dia. É, bom dia. Grande bom dia, né? Carlos Branco, né? É a nossa Canal Mais FM. Valeu, Clebão. Um abraço, bom dia. Mais gente com a gente, a Cristina Campos, do Mauro 16, também já está por aqui com a gente, mandando bom dia, Cris. Uma excelente manhã, querida. Que Deus abençoe esse dia. Obrigado pelo carinho sempre e pela sintonia. Pelego do Baralô, meu povo, mandando aquele bom dia especial pra gente, né? Bom dia, Carlão, né? Que Deus abençoe a todos nós, né? Saúde, né? Lil e Léo, né? É, esquestou Maria, já tem um pedido aqui, nós vamos tocar. É o André Bart Simpson, pediu nas redes sociais e nós vamos tocar, viu? É Esqueça a Tua Maria, tá bom, Pelego? Um abraço, meu irmão, bom dia. O Marcelo do Ota já por aqui comigo, mandando aquele bom dia, meu irmão. Um abraço, Marcelo, que Deus abençoe. Obrigado pelo carinho sempre, pela sintonia. Francine Pellegrinelli, ela lá de Pederneira, está nos ouvindo pela internet e deixa aquele bom dia especial. A gente agradece, Fran, bom trabalho. Trabalho, querida. O Guido de Piratininga já está com a gente também, mandando aquele bom dia. Bora lá, né, Guido? Vamos trabalhar, né, parceirinho? Deus abençoe seu dia aí. A Edna, lá do Jardim TV, por aqui com a gente, mandando aquele bom dia especial. A gente vai agradecendo o carinho sempre e a sintonia. Um abraço a você e todos os seus familiares, né? O TT Boiadeiro, né, chegando por aqui para deixar aquele bom dia especial pra gente. A gente agradece o carinho e a sintonia. Fala comigo, TT. Bom dia.
1: Bom dia, bom dia, meu amigo Carlos Branco.
0: Bom dia.
1: Ô, Carlão. Hoje eu gostaria de ouvir, se for possível aí, que você tocar, Inquilina de Violeiro, beleza? Oferecer para a rapaziada do Capuano, pessoal lá do Silvinho, Pelego Alô Meu Povo, o Roseval Caminhoneiro, o Jacaré do Parque Nações, o Adãozinho, a Edima Três América, Beleza? O Maurinho da Rosteria, Tonhão da Banca. Beleza? Um canal mais, uma rádio e muitas vozes. Tchau, obrigado.
0: Valeu, um abraço, bom dia. Hilda também já está por aqui com a gente, Nova Paulista. Bom dia, meu amigo Carlos Branco, né? Que Deus abençoe você e sua família. Grande abraço. Valeu, Hilda. Um abraço, querida. E para você também, já deve estar finalizando o dia, né? Meu amigo, eu já falei aqui, né? O Danilo Moura mandou aquele bom dia especial pra gente. E claro, pediu para ouvir com o Dudu, da Vamos Massa Falida, e conferiu. Um abraço, Danilo. Bom trabalho, meu bom. Deus abençoe. Perfeito? Bora lá para não atrasar. Cacique Pajé canta a música Inquilino de Violeiro. Na sequência, a música é Eu Não Vou Poder Te Esquecer, com João Mandeiro e Marciano. Se Eu Não Puder Te Esquecer, perdão, né? Com João Mandeiro e Marciano. Esqueça Tom Maria com Lil e Léo. São as três desse bloco. Depois a gente volta com as milongas dele. André Cremonese e seus milongueiros.

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0: Bárbaro, são 6 horas e 23 minutos, acertando o seu relógio, 6h23, conferiu aí com Liu e Léo, música Esqueça a Tua Maria, passa por aqui também com João Benito Marciano, né, Se Eu Não Puder Te Esquecer, e a primeira deste bloco foi com Cacique Bagé, a música Inquilina de Violeiro. Verdades verdadeiras, fatos verídicos, nem tanto, são as milongas de André Cremonês, né? Ele, o Malamém, o Quendo Bem, né? É ele que fala comigo. Bom dia, André.
1: Bom dia, meu irmão Ken, Malamém do Bem, bom dia. Galão visitante, tropeiro e historiador da cidade de Joaçaba.
0: Joaçaba,
1: que fica lá na Santa Catarina, hein, Galão?
0: Aí, olha só.
1: Joaçaba, Galão, que foi fundada em 1917 com o nome de Cruzeiro, né? Só que em 1943, por uma lei federal, ela teve que mudar o nome, porque senão ia dar confronto com outros municípios.
0: Sim.
1: Então pegaram o termo Joaçaba, que do tupi-guarani também quer dizer ou cruzeiro ou encruzilhada. Então é por isso que foi batizado como Joaçaba, Galão.
0: Perfeito.
1: Município com um pouquinho mais de 31 mil habitantes hoje, hein? E Joaçaba, Galão, também é conhecido como a capital do carnaval.
0: Olha,
1: porque grandes festas carnavalescas são feitas naquela região, hein, Galão? Bom dia, meu irmão Galão.
0: Bom dia. Bom dia, André.
1: Ô, Galão, você lembra que esses dias eu mandei um fato verídico, né, de que o quarto de milha lá do latifúndio do Luiz Antônio, ele tinha sido campeão de embaixadinhas, né, lá na Champions League, né?
0: Verdade.
1: E depois disso, lógico que o quarto de milha do Luiz Antônio, ele foi passear nas águas do Caribe. E ele foi praticar aquele esporte, aquele wakeboard, né? Que puxa numa prancha e um barco puxa pela corda.
0: Sim.
1: Só que era pra ser só um negócio de lazer pro quarto de milha do Luiz Antônio. E ficou tão sério, rapaz. Não é que agora eles querem inscrever o quarto de milha do Luiz Antônio. O que era para ser lazer, eles vão colocar no campeonato mundial do wakeboard.
0: Que isso?
1: Agora, Deus, você já pensou o quarto de milha do latifúndio do Luiz Antônio? Campeão mundial de wakeboard nas águas do Caribe. Agora deu, hein? Não é verdade, Marcelo Dota? Não é verdade, Márcio Dota Arminha? Não é verdade, Bart Simpson? Ajuda aí, Tiaguinho. Ajuda o quarto de milha do Luiz Antônio a ser campeão mundial de wakeboard. E tchuá.
0: Esse é cavalo marinho, né? E tchuá. E depois uma relinchada. Esse é cavalo marinho, né? Ô, Tiago, será que teria alguma coisa para responder a respeito disso aí? Tem, Tiago? Fala comigo, então.
2: Compadre, se eu falar pra você aqui que o Bart me arrumou pra cabeça desse Luiz Antônio, você não vai acreditar, rapaz.
0: Fala, então.
2: Moço, vai vendo, pega a visão.
0: Sei.
2: Ele foi lá no latifúndio do Luiz Antônio, cara, e pediu o par de milha da vovó Dirce, que tava apoitado lá, emprestado pra ele, rapaz. Ele ia ter que fazer uma apresentação pra finalizar o evento da Copa do Mundo lá nos States of the News, filho. Rapaz, pegou esse par de milha e começou a ensinou o cavalo a mergulhar, nadar e tem mais, cara. Ensinou ele a fazer o wakeboard. Maluco, eu fiquei de cara. O Bart arrumou uma pranchona aí lá na lagoa lá do Vale do Igapó, cara. Ensinou as mais incríveis manobras pra eles do wakeboard, cara. Moço, compadre do céu. Ele vai fechar com chave de ouro essa edição da Copa do Mundo, rapaz. Olha, vou falar pra você, hein? Vai mó galera. Falou que os milongueiros vai estar tudo lá, fi. Nos Estados Unidos lá pra ver a final da Copa. Rapaz, vai vendo, pega a visão. Na verdade, André, na verdade, Dota. Ajuda aí.
0: O André Cremonês, ele tem alguma coisa para falar a respeito da sua resposta. Fala, André, bom dia.
1: Eu pensei que o quarto de milha fosse do latifúndio do Luiz Antônio, não sabia que era da vovó Dirce.
0: Também não. É coisas de Tiago, né? Vamos lá. Bart Simpson tá por aqui com a gente também. Fala comigo, Bart. Fala lá a respeito desse cavalão seu aí, né?
3: Bom dia, amigos milongueiros. É, o Andrezão não mente mesmo, vocês já sabem disso.
0: Sim.
3: E tá aí no zap pra todo mundo ver que é verdade.
0: Perfeito.
3: E o legal é a sonoridade do Andrezão, hein?
0: Não, aqui...
3: Domina tudo dos efeitos especiais sonoros. Um abraço aí pra toda a turma de bilongueiro.
0: Efeito sonoro é dos bons, viu, o Bart Simpson? Um abraço, bom dia. Seguimos aqui, deixa eu dar um abraço, bom dia pro meu amigo Giraia, que tá na sintonia, curtindo o som do canal Mais FM. Bom dia, patrão. Bom dia, Padim. Valeu, Neide Faria, lá do Olímpico, que está com a gente, nos ouvindo pela internet. manda aquele bom dia especial. Ribeirinho Bocarriga, na sintonia, ele que é apresentador do Riqueza Sertaneja, mas não tem vindo, né, Ribeiro? Tá melhorando, né? Daqui a pouco tá de volta, né? O que, é que você precisa, Thiago? Diga lá, fala comigo.
2: Rapaz, vocês têm que parar com essas confusões,
0: hein? É, né? Aí, né? Ele o... O Tingas, né, e outro, e os 300 Espartacos. É desse jeito, né? É desse jeito, né? Fazer o quê, né, Thiago? Bora lá, né? Vamos. Tem um bloco de apoio, não? Não, dá tempo de mandar um abraço aqui para quem está com a gente por aqui. Desejando uma excelente manhã, um ótimo dia. O Ribeiro já foi, né? Ribeiro, a Marina, sua esposa, está com a gente, mandando aquele bom dia. A gente agradece o carinho sempre e a sintonia de quem chega com a gente e fica aí o dia todo praticamente ligado em 87,9. Canal Mais FM, uma rádio, muitas vozes. Perfeito? Agora sim, a gente vai para um bloco de apoio cultural. Voltamos na sequência já falando do Donê, da sua loja da construção. Acerte seu relógio, 6h29, uma excelente manhã, uma ótima quarta-feira.
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0: Em Bauru são 6h30, bom dia.
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E agora, Bruno, são 6 horas e 38 minutos, acertando o seu relógio, 6h38, conferindo o sucesso de Lidy Irineu cantando a música Oi Viola. 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Agora seguimos por aqui com alô, abraço, bom dia. Deixa eu dar um abraço, bom dia, meu amigo Edson, lá da Fazenda Val de Palmas, na sintonia. Valeu, meu amigo, um abraço, bom dia. O Vitor Alcântara Serpa Gomes, Vitão da Rede Confiança do Supermercado, manda bom dia, cartão, né? Ótimo, abençoada quarta-feira para todos nós, meu irmão, né? Canal Mais FM, honrado, muitas vozes, né? Estou por cá hoje na correria, né? Mas sempre na sintonia, né, meu parceiro? Logo mais partiu para Minas, né? Concluída a semana. Valeu, Vitão. Um abraço, irmão, bom dia. Quem mais? Tom Araújo, meu amigo também. Aqui, ele que é comunicador da Rádio Canal Mais FM e apresenta um programa sertanejo Bom Dia Mais aos domingos. Ele falou, bom dia, meu amigo Carlos Branco, né? Manda um abraço para todos os ouvintes da Rádio Canal Mais FM de Bauru, né? Um ótimo programa para você, valeu, né? Tá aí, né? Um abraço, bom dia, valeu, valeu, Tom Araújo, o domingo está aqui, né? Apresentando aqui o sertanejo Bom Demais. Obrigado pelo carinho sempre e pela sintonia, perfeito? Música para executar, música para a gente tocar. A gente vai lá então. A Sucena, quem canta Vira Virinha, né? Maria Tchá Tchá Tchá com Gilberto Gilmar, né? E Pousada de Boiadeiro com Elisilvio Zé Goiano, perdão, né? Com Elisilvio Zé Goiano. São 6 horas e 43 minutos. Uma excelente manhã, uma ótima quarta-feira.

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E em Borussão, 7 horas e 7 minutos, acertando o seu relógio 7 e 7, conferindo o sucesso de Solino Marroeiro cantando a música Belezas do Sertão. 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Bora lá, chamando um abraço, bom dia, meu amigo aqui, o Luiz Antônio Figueiredo, né, mandando um bom dia pra gente, um abraço a ele, a esposa Dona Inês e a filha Belly, sempre ligadinho com a gente, curtindo aí o som da Canal Mais FM, uma rádio, muitas vozes, perfeito? Também já está por aqui com a gente o meu amigo Adriano Lopes, Adriano, Josi, Davi, Enzo e Daniel Lopes, um abraço, né? Roberto da JR Moura, Esquadrias em Alumínio e Vidro, sem pirado, está comigo, mandando aquele bom dia especial, bom dia, Carlos Branco, né? Tudo bem, tudo jóia, né? Mandando aquele bom dia todo especial, né, pra todos os nossos ouvintes. Uma ótima quarta-feira para todos os seus ouvintes. Valeu, Roberto. Valeu, Renato. Que Deus abençoe de vocês e bom trabalho. JR Moura, Esquadrias em Alumínios e Vidros Temperados. Perfeito, Belmonte Maraí canta Esquina do Adeus, né? Nossa História, Mato Grosso, Matias, Arreio e Avisadora com Dom Bar e Donizete. Agora são 7 horas e 11 minutos em Bauru. Um excelente manhã, uma ótima quarta-feira.

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0: Agora são 7h44, acertando seu relógio, conferindo o sucesso deles. Titãozinho Chororó contando a música Coração Quebrado, César e Paulinho, Asa Delta, né? E Amor Amigo com Goiano Paranaense. 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Bora, um abraço, bom dia aqui para minha querida amiga aqui, a Raquel e seu João Massanaro, lá de Piratininga, estão na sintonia, né? Bom dia, estamos na sintonia, toca para nós aí, a música Menina da Aldeia, gosta dessa música, né? Tá certo, então vamos tocar. Oferecendo aí para a Valdete e para todos os ouvintes, né? A Rádio Quilombo Mais FM e para a Dista na Estância da Serra, na sintonia. Valeu, família Bull, na sintonia. O Nego Saci da Nipônica já está por aqui com a gente. Ele gosta sempre de mandar um bom dia. Fala comigo, Nego. Bom dia, irmão. Tá bom?
1: Bom dia, bom dia, bom dia, canal Mais. Bom dia, pessoal. Bom dia. Equipe inteira do nosso canal Mais. Valeu. Chique show.
0: Valeu. Vai ser processado, Nego Saci. Deixa ele. Não dá nada, não, né? 7h48, agora vem aí, né? Sou Levante Solini cantando a música Budok. Na sequência, né? Amor com Amor se Paga, Chico Rei Paraná, Dono do Mundo, Milionários é Rico e Menina da Aldeia com Lourenço Olival. A gente volta na sequência.

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2: Embora 8:04, bom dia.
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Agora o bolo são 8 horas e 13 minutos, acertando o seu relógio, 8 e 13, conferindo aí papelzinho de bala com César e Paulinho. Também passou por aqui, né? Sucesso de carreira e carreirinha, música Gato de Três Cores. 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Mandou um bom dia aqui pro Rosenvaldo, lá do nosso bem caminhoneiro do Prudência, tá por aqui com a gente, mandando um bom dia. Bom dia também pra Ângela, né? A Ângela da Silva, seu esposo Roberto, os filhos, né? A Maria Eduarda, Maria Gabriela e o João Miguel, estão na sintonia. Bom dia, Carlos, né? Ótima quarta-feira para todos nós. Que Deus abençoe, obrigado. A Marli da Oficina de Costura já está com a gente por aqui, desejando uma excelente manhã e um ótimo dia. Bom dia, Marli. Obrigado, querida, sempre pelo carinho e pela sintonia. Hora de música, Bel e Caim canta, amor divinal, né? Da sequência vem Paixão Ardente com Peão Brasil e Parentinho. Amor pela Metade, né? Com João Renes Rene, só moda de qualidade. 8 horas e 16 minutos, uma excelente manhã, uma ótima quarta-feira. Música.

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0: Agora por último, 8 horas e 43 minutos, acertando o seu relógio, 8h43. Você conferiu o sucesso deles, hein? Delas, né? Perdão, né? Lady Laura cantando a música Justiça Divina. Antes, passou por aqui com as irmãs Galvão, né? Amor em Segredo. Só moda de qualidade mesmo que você compere aqui em 87,9, canal Mais FM, uma rádio muitas vozes, perfeito? 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Últimos abraços, bom dia aqui dentro do programa Bom Dia Viola, né? Vamos lá. A Paulina Moraes, lá de Piradinha, está com a gente, mandando aquele bom dia. Valeu, Paulina, um abraço, querida, bom dia. Muito obrigado sempre pelo carinho e pela sintonia. E lembrando vocês que daqui a pouco, às 9 horas da manhã, tem Cirineu Fedriz apresentando o show da manhã. Tem música, informação, momento modão e a sua participação através do fone WhatsApp 996-188790. Você pode mandar sua mensagem para ele, que é ele que estará respondendo vocês, amigos e ouvintes aí, através aqui das ondas sonoras da Rádio Canal Mais FM, uma rádio muitas vozes, perfeito? Beleza, então a gente vai finalizando mais essa edição do programa Bom Dia Viola pela Canal Mais FM, uma rádio muitas vozes. Eu prometo voltar amanhã cedinho, às 5 horas da manhã em ponto, estarei com vocês novamente aqui pela Canal Mais FM, 87,9. Bom Dia Viola, amanhã às 5 horas da manhã. Pessoal, fique com Deus que eu vou e volto com ele. Amanhã a gente se fala, acerte seu relógio. São 8 horas e 45 minutos, uma excelente manhã, uma ótima quarta-feira.
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10: Olha a hora certa, 9:01 agora. Bom dia.
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10: Oi, bom dia, vamos iniciar a partir de agora mais uma edição do Show da Manhã. Hoje é comigo, Cirineu Fedriz, até o meio do dia, com muita satisfação e alegria. Estamos juntos em mais uma programação e mais um dia. Hoje, quarta-feira, 8 de julho de 2026 é o ano. Aqui na Canal Mais FM, uma rádio muitas vozes, com estúdios, torre de transmissão, sede administrativa, na Ori Pinheiro Brizola, 97, esquina da Moacir Zelindo Passoni, bairro Alto Paraíso, transmitindo na frequência 87,9 no FM. Você sintoniza no seu receptor em toda a região da Zona Sul, Zona Oeste, Noroeste de Bauru, Zona Rural, Piratininga também. Alô, Piratininga! E pela internet no nosso site oficial canalmaisfm.com.br e pelos aplicativos e plataformas de rádio online, estamos lá cadastrados em todos. É com muita satisfação e alegria que a gente inicia mais um dia. Do moderno ao modão e o melhor da música sertaneja pra você. A gente começa sempre trazendo as mais recentes. E depois vamos com os clássicos, vamos ter um momento modão. Vem comigo porque o Show da Manhã só está começando. Antecedeu a nossa programação o Bom Dia Viola com Carlos Branco. Muita moda boa desde as 5 da manhã. E agora a gente procura seguir na mesma toada, com o mesmo ritmo de audiência, e você, claro, sempre também interagindo, participando, indicando a sua preferida através do nosso telefone WhatsApp, que é o prefixo 14 e o número 99618-8790. Hoje é quarta-feira, dia 8 de julho, véspera de feriado. Amanhã, quinta, no estado de São Paulo, é feriado, dia da Revolução Constitucionalista. Daqui a pouco eu falo sobre o motivo e a história dessa data, porque o ouvinte do Show da Manhã é ouvinte bem informado, fica sabendo de tudo aqui com a gente. Vem comigo que a gente tá começando.
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10: Vou voando com Jorge Matheus para começar o show de hoje. Bom dia.

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1: Pode ir, Carijumar.
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0: ou não, Cleiton e Romário com Luan Santana.
1: Aqui
0: no nosso show da manhã, que teve ainda Panda com Ícaro e Gilmar, Guerra Diária. Cleiton e Romário, O Grau Bateu, Daniel com Ataíde Alexandre, Hoje Eu Sei e o Jorge Matheus, Vou Voando. 9h23 agora. Bom dia, amanhã de quarta-feira. Dia começou friozinho, hein? Gelado, temperatura deu uma caída, bastante cerração, uma neblina intensa em Bauru e região. Os motoristas aí, principalmente pelas rodovias, atenção redobrada, hein? Já já eu atualizo a previsão do tempo para você aqui na programação do nosso show da manhã. 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A gente segue por aqui com o nosso show da manhã. Estamos só na nossa primeira hora. Participe, indique a sua preferida, mande o seu alô através do nosso WhatsApp, que é o 996188790. E eu volto já, gente, engatando aí aqueles clássicos do sertanejo. Continue comigo, é rapidinho, volto já e falo também do dia de hoje. O que comemoramos nesta data?
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0: Mato Grosso e Matias, enquanto o sol brilhar aqui no nosso show da manhã, agora 9 horas e 43 minutos. Bom dia para você, obrigado pelo carinho, obrigado pela audiência. Até o meio do dia, a gente segue com o nosso show da manhã. Obrigado, viu? Você que nos ouve, você que participa, aos parceiros patrocinadores, nossos agradecimentos também. Hoje é quarta-feira, dia 8 de julho. O que comemoramos nesta data? Hoje é o Dia Nacional da Ciência, Dia do Pesquisador Científico e também Dia do Padeiro. Parabéns aos profissionais padeiros pelo dia de hoje. São as que se destacam neste 8 de julho. E amanhã, gente, é feriado, viu? 9 de julho é o dia da Revolução Constitucionalista de 1932. Movimento armado liderado por tropas paulistas contra o governo Getúlio Vargas da época. Daqui a pouco a gente traz mais detalhes para falar sobre isso aqui na programação do nosso show da manhã, que só está no começo, viu? Já tem a luz também. Ah, e daqui a pouco vamos ter um momento modão, um bloco inteirinho de músicas raízes pra gente recordar aqui.
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0: Seguimos com a nossa programação.

0: Nossa melodia preferida com as Marcianas aqui no Show da Manhã. Tivemos ainda Marlon e Maicon por Te Amar Assim. Edson Hudson, Tá No Meu Coração, foi mais uma também que passou por aqui. 4 minutos faltando para as 10 desta manhã de quarta-feira. Manhã gelada, hein, gente? Hoje, 8 de julho, véspera de feriado. E como eu já falei, né? Disse que eu iria trazer mais informações, porque é um feriado que nem todo mundo entende direito, né? É só no estado de São Paulo que é comemorado a data da Revolução Constitucionalista. Um dos acontecimentos mais importantes da história paulista. Naquela época, o Brasil era governado por Getúlio Vargas, que havia assumido o poder 2 anos antes e governava sem uma constituição e sem eleições. Diante dessa situação, o estado de São Paulo iniciou um movimento exigindo, né, a volta da democracia, e aí promoveu uma guerra armada, mobilizou outros estados, mas acabou que o estado de São Paulo sozinho tomou a frente. E acabou por essa razão, nessa briga, nesse questionamento do governo à época, levou até em 1934, por conta disso, a promulgação de uma nova Constituição, atendendo uma das principais reivindicações desse movimento que se formou. E por essa razão, o 9 de julho não representa só a celebração de uma vitória militar, mas a homenagem à coragem de milhares de paulistas que se mobilizaram em defesa de princípios como a democracia, a legalidade e o direito de o país ser regido por uma Constituição. Trata-se de uma data que nos convida à reflexão sobre a importância da liberdade, da participação popular e do respeito às leis, valores que devem ser preservados por todas as gerações. Tá aí então. Quem tiver a oportunidade de aproveitar o feriado, um dia de descanso ou um dia de mais trabalho para muita gente, tem aí, portanto, amanhã, 9 de julho. E a gente segue por aqui. Daqui a pouco vamos ter um momento modão, hein, gente? Já eu mando alô também das participações.
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0: César Menotti e Fabiano. Filho pródigo.

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1: Isso aí, comece bem o seu dia, recordando o melhor da moda de viola e os clássicos sertanejo. Agora a gente vem com o momento modão, um bloco inteirinho de músicas raízes pra gente recordar e matar saudades. 10 horas e 10 minutos desta manhã de quarta-feira, hoje 8 de julho, véspera de feriado, manhã fria. Daqui a pouco tem a previsão do tempo para você. E agora o momento modão chegou e teremos Dino Frank e Moraí, Pião Carreira e Praiano, Eli Silva e o Zé Goiano. É, gente, é só moda boa e não para por aí. A gente abre com Pião Carreira e Pardinho. A vaca já foi pro brejo.

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0: doce de sidra, Mococa e Paraíso. É o melhor da música sertaneja pra você. E nesse bloco tivemos ainda Dino Franco e Moraí, Retrato do Boi Soberano, Pião Carreiro e Praiano com Pela Porta da Cozinha, Paixão Brasileira com Eli Silva e Zé Goiano, Pião Carreiro e Pardinho, A Vaca Já Foi Pro Brejo, também passou por aqui. 10h27 é o melhor da música sertaneja. Na Canal Mais FM, uma rádio muitas vozes. E até o meio do dia tem Show da Manhã comigo, Cirineu Fedriz. Viu? Depois Edu Nunes comanda o Super Tarde. E até o meio do dia muita coisa bacana para você curtir aqui com a gente, valendo a sua participação, inclusive no nosso WhatsApp, que é o 996188790. Volto já.
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0: Agora 10h28, bom dia.
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Clayton e Cristiane, mais uma pra gente recordar. Amor e Amizade, essa música João Mineiro e Marciano também canta. Antes ouvimos Trio Parada Dura com Amor em Segredo. 10h39, bom dia pra você, ótima quarta-feira, 8 de julho, é o dia de hoje, já falei o que comemoramos nessa data, hoje é o dia do padeiro. E amanhã, feriado, portanto hoje véspera, muita gente já também se programando, hein? Aliás, a prefeitura lançou nota sobre o que funciona, o que não funciona amanhã, se tem coleta de lixo ou não,

0: Deixa eu trazer essa informação dentro de instantes para você aqui na programação Show da Manhã, que segue até o meio do dia. Agora deixa eu mandar aqui alguns alôs. Um abraço pro meu amigo Pardal. Alô, Pardal, galera da Madeireira aí na Castelo Branco. Aliás, a Madeireira Pardal está completando, sabe quantos anos? Agora em 2026? Gente, 30 anos. A gravação fala mais de 27 anos. A gravação já está até antiga aqui, ultrapassada, divulgando o nosso parceiro da Madeireira Pardal, que fica lá na Castelo Branco, quadra 19. Um abraço, viu, Pardal? 30 anos, gente. Olha, superando muitos governos, muitas adversidades nesse país que empreender não é fácil. Ainda mais em um segmento com tantas restrições ambientais que dificulta bastante essa atividade comercial. E a Madeireira Pardal está aí, superando todas essas dificuldades e comemora 30 anos agora, no final do ano. 30 anos. Merece uma festa boa, hein, Pardal? Me convida, meu amigo. Obrigado também por estar com a gente nessa parceria que já dura praticamente desde quando a rádio começou. Já se passaram mais de 20 anos, né? E a Madeireira Pardal, portanto, então, 30 anos comemora esse ano. Passei lá segunda-feira para vê-lo, fazer um orçamento, e segue firme e forte, né, Pardal? 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Mandar um abraço também para outro parceiro nosso, Zazá Cabeleireiro. Alô, Zazá, aí na quadra 1 do Calçadão da Batista, tá lá com a gente, sempre ouvindo também. Mais alôs aqui, vai para Nelly Verdó, mandando um bom dia a todos da rádio e a todos os ouvintes, um trabalho abençoado, pedindo cafezal em flor. E ela disse que o pai adorava, e esses dias o Tom tocou, porque ela pediu. Opa, vamos já tocar para você daqui a pouco, viu, Nelly? Obrigado pela sua participação. Meu amigo Mauro, grande Mauro, também a Val, pessoal aí do Santa Edvirges, tá mandando um bom dia, dizendo que está na escuta desde as 6 da manhã. Manda uma moda chonada para nós. Obrigado, valeu, Mauro. Mais participações chegando. Lola Monteiro, bom dia.
1: Bom dia, Cirineu. Passando para confirmar a minha audiência no Show da Manhã. Obrigado. E hoje, sob o seu comando, adoro essas músicas maravilhosas que você toca. Um abraço para você, Cirineu, e para todos os amigos da Canal Mais. Bom
0: valeu,
1: dia,
0: valeu, Lola. Também o Luizão Negão Piteira na sintonia da Canal Mais FM aí no Ouro Verde, né? Valeu, Negão, obrigado, viu, pela sua participação e audiência. Outro que está também com a gente lá no Ouro Verde é o Pelego, dizendo, olha, sensacional, só da Canal Mais, bom dia, doutor. Tá gelado, né? Tá mesmo, viu? E ele tá falando, olha, eu conheço a Madeireira há 32 anos. Opa, então tem mais tempo aí nessa história do Pardal, né? O Pelego aqui tá falando que já conhece há 32 anos. E o Pardal me disse que está comemorando 30 anos, né? Mas talvez a atividade se formalizou há 30, né? Mas ele já atuava há mais tempo. Aliás, o Pelego é centroavante no grupo de quinta-feira lá na Federal, né, Pelego? Quinta-feira passada eu fui lá Na Polícia Federal, lá no clube deles. E quem que eu vejo lá correndo, brigando, jogando bola, é o Pelegão. Ele tava jogando e nem me viu, e não tive tempo para aguardar o término da partida. Um abraço, viu, ô Pelego? Quem mais? A Edilma tá aqui com a gente. Bom dia, Edilma.
2: Manda aí, longe como se ama. Assina para mandar, eu falei para a menina também, para a mediatizadora. Para todas as minhas amigas e amigos que estão escutando o Canal Mais, para todos os ouvintes, para todos os aniversariantes, para todos os locutores, principalmente aí para você, Senhor. Que Deus abençoe. Você e toda a sua família.
0: Amém.
2: Abraço, beijo. Vamos que passa o programa.
0: Valeu, vamos com mais uma participação. Na sequência tem música? Quem fala com a gente agora? Vamos ouvir, ao Chicão.
3: Bom dia, Sereneu. Bom dia a todos os ouvintes da Rádio Canal Mais FM. Aqui que nem falando é o Chicão de Tubarão, Santa Catarina.
0: Opa!
3: É, você fala aí que a Madeireira Pardal já tem 30 anos, eu acredito, porque eu morei 22 anos em Bauru e fui vizinho da Rádio Canal Mais FM por um bom tempo. É isso aí, meus parabéns aí para a Rádio Canal Mais FM e também para a Madeireira Pardal. Que Deus possa estar abençoando.
0: Amém.
3: Sempre, cada vez mais, né? Forte abraço, Sirineu. Parabéns, meu irmão.
0: Obrigado.
3: Que Deus abençoe.
0: Amém.
3: Você
0: igualmente
3: merece. Você é um cara batalhador.
0: Obrigado, meu amigo.
3: Um abraço.
0: Pelo reconhecimento. Valeu, Chicão. Ele que era de Bauru e está lá em Tubarão, Santa Catarina. Tá frio aí, Chicão? Vi aí que teve umas regiões do sul aí que teve grau negativo. E é até geou, hein? Você gosta do frio pra tá indo pra esse lado aí? Bom, de qualquer forma, são parceiros, ouvintes, né? Que por onde vão, levam a Canal Mais FM juntos. Obrigado, viu, Chicão? E a gente segue por aqui, daqui a pouco tem mais alôs.
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0: Tuca, nas vozes do Carlos César e Cristiano, gravada no ano de 1984. Antes, Sérgio Reis, com filho adotivo. E o Daniel, com o seu pai Zé Camilo, cantando Paixão Caipira. 2 minutos, faltando para as 11. Bom dia! Volto já com mais músicas, trazendo a previsão do tempo e também falando sobre o que abre e fecha amanhã, feriado no estado de São Paulo.
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0: Ei, só moda boa, gente. É a Canal Mais FM, tocando o melhor da música sertaneja. Ronaldo Viola e Praiano, Paixão Desenfreada. 11 horas e 7 minutos. Bom dia para você que ouve a Canal Mais FM. Deixa eu trazer aqui o que abre e o que fecha amanhã. Amanhã é feriado no estado de São Paulo e a prefeitura informa o funcionamento dos serviços públicos por conta desta data. Os atendimentos médicos de urgência e emergência serão realizados de forma ininterrupta pelo pronto-socorro, SAMUs e pelas UPAs. As unidades básicas de saúde não abrem e voltam ao atendimento normal somente na segunda-feira. DAI, o expediente administrativo termina às 17 horas de hoje e retorna na segunda. Casos envolvendo vazamentos de água e esgoto, bem como pedidos de caminhão-pipa, podem ser feitos através do 0800-771-0195, que recebe ligações de telefone fixo e celular, ou 3235-6140 e 3235-6179, de ligações pelo celular. As feiras livres funcionam normalmente, zoológico municipal também, Jardim Botânico também, Horto Florestal também abrem, tá? Bosque da Comunidade da mesma forma. Os ecopontos funcionam na quinta-feira e também no domingo, das 8 às 16 horas. E na sexta-feira e no sábado, das 7 às 19 horas, viu? Então, você que vai fazer uma limpa aí no seu quintal, vai descartar itens que a coleta de lixo não recolhe, tá aí o ecoponto como uma ótima opção. Eco Verde também, tá? Ah, não, Eco Verde não abre na quinta-feira, tá bom? Aliás, o Eco Verde ficará fechado na quinta, sexta, sábado e domingo. Eco Verde é para podas de árvore, locais aí adequado para descarte. A coleta seletiva de lixo funciona normalmente na quinta-feira, assim como também na sexta e sábado. Então, portanto, quinta-feira, locais atendidos pela coleta de lixo vai ter normalmente, segundo a prefeitura. Poupa Tempo fecha na quinta, mas funciona na sexta e no sábado, tá bom? É isso. Transporte coletivo, na quinta-feira, atendem na linha... as linhas operam, né, na tabela de domingo e feriado, portanto. Tá dado o recado. Então, que abre e fecha. E agora a gente traz a previsão do tempo.
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0: Pois é, devido à circulação de ventos que transporta umidade do oceano para o continente, provocou aí uma queda nas temperaturas. Queda essa que segue, pelo menos, aí até domingo, segundo a previsão. Mas eu consigo ver aqui indicativos que a próxima semana vai continuar gelada também, viu? Hoje a máxima em Bauru não passa dos 24 graus, quinta-feira mínima prevista de 12, máxima de 26, sexta mínima de 13, máxima de 28, no sábado mínima de 14 e máxima de 29 graus. Portanto, segue gelado os próximos dias. Nesse momento, termômetro marcando 20 graus e a umidade está em 70%. Aí um detalhe, não há indicativos de chuva, pelo menos até sábado.
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0: E a gente segue com música, João Mineiro e Marciano, A Pretendida.
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Lourenço e Lorival, com Menina da Aldeia. É o melhor da música sertaneja pra você aqui na Canal Mais FM, uma rádio muitas vozes. 11 horas e 18 desta manhã de quarta-feira gelada, gente. 8 de julho. Ah, e falando em julho, né? Estamos aí na época de festas juninas, agora julina. E nesta sexta-feira acontece o Arraiá da Vila, que está na sua segunda edição, aqui na Avenida das Bandeiras, ali na quadra 6. E quem organiza esse Arraiá da Vila é o palhaço Felipito, em parceria com comerciantes do bairro. Olha que legal, hein, gente? Vai ser nessa sexta-feira, a partir das 17 horas, ali na quadra 6 da Avenida das Bandeiras. E promete reunir moradores da região em uma programação com cultura popular, lazer e fortalecimento do comércio local. Legal, hein? Vai ter brinquedos infláveis, vai ter a participação da cantora Aline Linda, vai ter um aulão junino, também a apresentação do Circo Xereta, o palhaço Felipito também vai estar animando e comidas típicas comercializadas por preços acessíveis também. Além de distribuição gratuita de doces típicos, pipoca, algodão doce e chocolate quente. Esse evento tem a mobilização de voluntários, comerciantes e patrocinadores e apoiadores da comunidade. Legal, viu? E a gente está aqui juntando aí com a divulgação. O Arraiá da Vila, na quadra 6 da Avenida das Bandeiras, nesta sexta-feira, a partir das 17 horas. Vamos mandando mais alôs?

0: mandar um abraço aqui pro Leandro, é isso? Tá pedindo Guita com o Milionário e José Rico. Então oferece, pede pra, a música pede pra oferecer pra todos os ouvintes e parabéns pra Madeireira Pardal. Valeu, Leandro! Quem mais? Vamos ouvir aqui, tem um áudio, é o Chicão aqui participando com a gente. TT Boiadeiro também. Bom dia, TT. Vamos lá, TT.
1: Ah, tá aí. Eu quero perder o botão aqui. Fininho, toca o modão do seu agrado aí pra nós aí, ó. Oferecer pro meu amigo Niquinha, a galera aqui do Bar do Silvinho, meu irmão Pelego Alô Meu Povo, Maurinho da Roteria Nossa Senhora Aparecida, a Edima 3 América, todos os ouvintes do Canal Mais, beleza? Canal Mais é uma rádio e muitas vozes. Tchau, obrigado.
0: Valeu, tchau, obrigado. Deixa eu achar aqui a música que foi pedida do Milionário Zé Rico. Tem uma na frente aqui, mas vamos ver se eu consigo encaixar ela aqui. Ah, tá aqui. Guita com o Milionário José Rico.
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0: É, pra finalizar a programação, show da manhã de hoje. Com o Peão Carreira e Zé Paulo, recado de amor. Antes, já de Jefferson, terra de violeiro. Muito obrigado pelo carinho, obrigado pela audiência. Ah, tivemos ainda Fera Ferida com João Mulato e Douradinho. Só moda boa hoje, como sempre, hein? Nossa programação destacando o melhor da música sertaneja pra você. Só tenho a agradecer a audiência, as participações, os nossos parceiros. E eu volto, gente, na sexta, viu? Com mais uma edição do nosso Show da Manhã. Daqui a pouco é do Nunes, ele dá sequência na programação com o Super Ted. Bastante animação, bastante música também. Fiquem com Deus, um beijo no coração de cada um de vocês. É isso. Ótimo feriado também, tá? Tchau, gente. Deixando minhas últimas de hoje. Jean Giovanni, Meu Corações. Depois vem João Paulo e Daniel. Cuida de mim.
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1: 11:55.
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0: vocês, hein? Ó, meio-dia, um minuto.
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0: A responsabilidade é minha. A partir de agora, aqui na máquina sonora. E a responsabilidade da nossa trilha sonora é sua, ouvinte, pra gente fazer da nossa tarde uma tarde especial, uma super tarde. E é ao vivo, hein? Com direito a erros e acertos, aniquilando o tédio e matando a pau baixo astral. Energia positiva sempre, a nossa bagunça gostosa e organizada ao vivo já está no ar, hein? Você no 14996188790 tem vez e tem voz também aqui na nossa programação, certo? Quarta-feira hoje, dia 8 de julho, o ano é 2026. Seja bem-vindo, bem-vinda, você na sua casa, no seu trabalho, nos permitindo fazer companhia para você, levar até a sua casa, levar até o seu ambiente de trabalho também, uma boa música para você curtir, e é juntos que a gente vai fazer realmente uma tarde especial, tá? Seja bem-vindo, hein? Seja bem-vinda!

O sucesso é da Ana Castela pra você aqui na programação Super Tarde da nossa Cada Mais. Olha onde eu tô. Ouvimos também Bruno Marrone e sua melhor versão, Simone e Simaria, com o Zé Felipe. Bom, seguinte, ó. Agora, meio-dia, 11 minutos, hein? Meio-dia, 11. 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Bom, seguinte, ó. Falando nisso, né? Vamos já também de quebra atualizar pra você aqui na programação Super Tarde. Tempo e temperatura na cidade de Bauru. Olha, hoje o dia amanheceu aí, né? Meio nublado e também muito frio. A temperatura hoje pela manhã bateu 17 graus. Neste momento a gente atualiza para você 22 graus na cidade sem limites. A máxima chega a 26. Ô, louco, bicho! Ó, possibilidade de chuva? Tem sim, tá? É de 4%, mas tem. E também a umidade é de 60% e o vento 3 km por hora. Parcialmente nublado é o céu na cidade de Bauru e no Brasil. Bom, seguinte, ó. Meio-dia, 12 minutos, vamos atualizar tudo já, né? 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Bom, falando nisso, vamos mais música aqui na programação Super Tarde. E agora sim, hein? A gente divide a responsabilidade, tá? Você já pegou aí na pegada do Fly, que a nossa Super Tarde é pra cima. Então vai mandando a sua mensagem aí pra gente, tá bom? Vai pedindo a sua música também aqui na nossa programação 14996188790. A partir de agora, ó, tá liberado pra você. Diego e Vitor Hugo, entregador de flores.

0: Hora da Raiva. Sucesso do Henrique e Juliano pra você que é na programação Super Tarde da nossa Canal Mais. Bom, ouvimos também a música do Jorge Henrique Rodrigo, Segue o Plano. Ouvimos também o Cristiano Araújo, Caso Indefinido. Também Diego Vitor Hugo, Entregador de Flores. Ó, meio-dia 28 minutos, hein? Meio-dia 28. O nosso WhatsApp tá aqui, ó, a todo vapor. Pra você também colocar a sua carinha, é fácil, viu? 14996188790, aqui nas ondas da nossa 87.9 Rádio Canal Mais, também no nosso site oficial canalmaisfm.com.br. Eu quero seguir vocês no Facebook, coloca lá, Canal Mais FM. Quer no Instagram também, Canal Mais FM. Quer no YouTube, Canal Mais FM. É pra você não ficar de fora nunca, nunca, nunca das nossas programações, hein, gente? Ó, você é muito bem-vindo, tá? Você é muito bem-vindo, você é muito bem-vinda aqui em todas as nossas programações. Desde as primeiras horas da manhã, tem sempre um amigo em cada horário para você interagir, pedir a sua música, mandar o seu alô, tá junto com a gente aqui, com certeza na família Canal Mais, tá? Meio-dia, 29 minutos, tem apoio, tem os nossos apoiadores, a galera que soma, os empresários que tá junto com a gente aqui nas programações, colocando a sua marca em evidência. E a gente volta já.
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0: Bora, bora, bora. A gente dá continuidade com a programação. Agora meio-dia, 32 minutos ao vivo. E a gente segue com a nossa super tarde junto com você e pra você, fazendo a nossa trilha sonora, hein? Ó, vai mandando a sua mensagem aí, né, Elis? A Elis do Estoril já tá juntinha com a gente também, tá participativa. Valeu, Elis. Daqui a pouquinho rola aí o seu áudio e o seu pedido, tá bom, menina?

0: pedido musical é da Cíntia Nova Esperança. Pediu aí a música do Rick Renner pra gente aqui na programação. Ciúmes de Você. Ô, louco. Bom, vimos também a música do Zé Neto Cristiano, Cadeira de Aço. O Zé Felipe, o Felipe Araújo, na verdade, né? Passou por aqui também com Ainda Sou Tão Seu. Ó, meio-dia, 42 minutos, hein, gente? Meio-dia e 42. Seguimos com a programação ao vivo, a nossa super tarde, e é ao vivo também que você é sempre a nossa prioridade, tá? 14996188790 para você pedir a sua música aqui, ó, na programação mais bagunçada e organizada do Rádio Bauruense.
1: Boa tarde, amiga do Nunes, tudo bem com você? Gostei da música do Hoje Eu Sou Terrível, com Cristiano Araújo, vai pra você, com o carinha Elis, de Estúdio Bauru, beijos.
0: Beijos, valeu, Elis. Vamos lá, então. Hoje Eu Tô Terrível.

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0: Zona de Sorocaba pra você, zona de risco. Participação de Maiara e Maraíza. Também Zezé de Camargo e Luciano, o defensor. Ah, ouvimos também a música do Ed Brit Samuel. Participação do Gustavo Lima, Homem Chora Assim. Quem falou que não, né? E também a Simone Mendes, Me Ama ou Me Larga. Cristiano Araújo, Hoje Eu Tô Terrível. Quem tá terrível também com a agenda lotada, recheada de boas atrações e fazendo aquele convite sempre especial para você, semanal, aqui na programação mais bagunçada, ele, Fabiano, presidente do Pé Quente, lá da comitiva Bailando Fabiano, lá da BB. Boa tarde, meu amigo Fabiano. Dá aquele teaser só, porque ainda vai pro apoio cultural, ainda vai voltar já sortando o gogó e falando tudo e mais tudo que promete e acontece e vai acontecer lá na BB, beleza? Boa tarde, meu parceiro.
1: Boa tarde, meu amigo Edu Nunes, da Canal Mais FM. Boa tarde, pessoal dos ouvintes aqui da Canal Mais FM. Um grande abraço aqui da comitiva Bailão do Fabiano, hein?
0: Eita, nós.
1: Edu, tá, essa semana o chão treme lá na BB.
0: Eita,
1: segura, nós. Pessoal.
0: Começa hoje, eu ia pegar.
1: Começa hoje.
0: Pai.
1: Vocês pensam que o baile é só de final de semana, então, né? Faz de semana isso, também, viu?
0: Eu falei, mas como assim? Esse homem tá perturbado, a mente perturbada. Não. Ele gosta de fazer a galera feliz mesmo.
1: Sim, é isso
0: então,
1: aí.
0: Vai ter a quartaneja hoje.
1: Quartaneja, de véspera de feriado, Edu. O chão vai tremer.
0: Eu ia esperar o apoio cultural, mas me conta.
1: Hoje o chão vai tremer lá, junto com o nosso amigo Luiz Carlos Shows, com várias participações especiais, gente. Hoje vai estar top. Entrada franca para vocês, a partir das 20 horas. O chão vai tremer na BB hoje. Se prepara. Vamos lá curtir conosco e não vai ter hora para acabar, hein? Escuta só. Hora para acabar não existe.
0: Não, isso que é importante, viu, gente? Hoje, quarta-feira, véspera de feriado.
1: Véspera de feriado.
0: Ah, então vai ter só hoje.
1: Não.
0: Ah, se der a louca, ele põe até para terça, segunda. Ele é perto. Gente, vocês não conhecem.
1: Aqui uns dias, Edu, eu tava querendo fazer baile de segunda-feira.
0: Aí, eu tô te falando.
1: Eu pensei no pessoal.
0: Fazer assim, ó. Ah, tá com ressaca do domingão da família? Vem pra beber com a sua ressaca na segunda também,
1: mesmo. Sabe o que eu tava pensando, Edu? O pessoal que trabalha em freelance, o pessoal que trabalha à noite, de sexta, sábado, domingo, não tem tempo pra se divertir.
0: Concordo.
1: Aí eu tava pensando nesse pessoal, sabia? Tava pensando, eu acho que vou fazer um baile de segunda-feira aqui. Já pensando nesse pessoal que trabalha de freelance, de sexta, sábado, domingo, sabe? Que trabalha até meia-noite, uma hora da manhã.
0: Tá aí uma sacada de.
1: E esses pessoal que trabalha desse final de semana, a folga deles são na segunda.
0: Geralmente é, né?
1: Sim.
0: Ou então quando trabalha também.
1: Na realidade também. A folga minha também é na segunda.
0: Mas
1: né? Dá um jeito,
0: você
1: né?
0: Você não merece folgar, meu amigo. Você não merece, não faz nada, ela só cuida do som, acha que é locutor, administra, corre atrás de um quadro. Não, gente.
1: Eu
0: não
1: tava
0: faz
1: pensando
0: nada.
1: Em fazer um baile, em fazer um churrasco comunitário e o bailão.
0: Rapaz.
1: Chão tremendo a bebê na segunda-feira. Vou, eu tô, tá em análise ainda, tá em análise.
0: Mas já gostei, pode.
1: Tá em análise.
0: Se tiver faltando um voto, pode.
1: Tem bastante diretor que precisa assinar ainda.
0: Meu Deus do céu. Aí tá perfeito. Ô Fabiano.
1: É, principalmente então, o Ratinho que precisa assinar.
0: Ah, o Ratinho é o Ratinho, seu cavalo. Mas peraí, dois bichos num homem só?
1: Você viu?
0: Seu ratinho e o seu cavalo.
1: Ai, meu Deus.
0: Ratinho é uma pessoa maravilhosa, gente. Pra quem não conhece, ele é um ser humano do tamanho dele ao coração dele, né?
1: Sim,
0: né,
1: isso
0: Fabiano?
1: Mesmo.
0: Ele com a esposa, sempre.
1: A esposa dele ajuda nós bastante, viu lá, Edu?
0: Né, doando também. E o legal é que ele doa o brinde, aí ele ganha
1: e doa de novo. Que, olha, que dá virado.
0: O negócio dele é ganhar.
1: É.
0: Ele quer ganhar, gente. Ele fica nervoso.
1: E fica na agonia pra começar esse bingo.
0: Nossa
1: e
0: senhora.
1: Tudo, senhor.
0: O que você acha que eu intimei, sei lá? Eu falei, Fabiano, vamos começar esse bingo aí?
1: Bora.
0: Porque eu fui ameaçado.
1: Não infarta, falou, infarta o ratinho.
0: Mas agora, vamos começar. Porque eu tava dando agonia no ratinho.
1: Segura, ratinho.
0: Ih, ratinho. Obrigado pelo seu carinho, meu parceiro. Ô Fabiano. Então, hoje a pegada do Fly é na BB.
1: É na BB hoje, pessoal.
0: Luiz Carlos Show.
1: E várias participações. Cowboy da Live, o Fernando, o Anderson. Tem um monte de gente que vai lá ajudar hoje.
0: De vez em quando você também canta, né?
1: Não, canto nada.
0: Gente, vocês têm que ir lá.
1: Maneira alguma.
0: Eu vou soltar nas redes sociais. Esse vídeo. Eu filmei, gente. Fabiano cantando. Meu Deus, tudo bem. Não é um
1: Não é o Gustavo Lima, né?
0: Não é o Gustavo Lima, não é o Edu Nunes, até eu canto melhor que você, meu parceiro, mas fazer o quê, né?
1: Estamos no meio, né, Edu?
0: Você vê que você tá bem, porque eu não canto nada. Quarta-feira hoje, então, gente, o convidaço...
1: Quartaneja, né, Edu?
0: Opa, quartaneja hoje, né? Ah, mas é porque é véspera de feriado? Não, gente, porque também é véspera de feriado. E é um dia especial também pra você com a sua família.
1: Curtir uma porçãozinha.
0: E não tem hora pra
1: caldo acabar. De mandioca, tem quentão, tem pastel, as porções da casa.
0: Aí as 20 primeiras...
1: Amanhã.
0: É amanhã, amanhã, na verdade, amanhã, hoje é quarta-feira, gente, é amanhã. Verdade. Ó, você com a sua família tá convidado, hein? Aí, Fabiana, a gente vai de apoio... Porque a gente, todo mundo, você sabe disso, você também tem lá os apoiadores. A gente tem que o quê? Dar destaque, valorizar as marcas que valorizam nossas,
1: isso mesmo.
0: A nossa rádio aqui também. E a gente volta nessa pegada do Fly, que eu quero saber da Quintaneja, da Sextaneja, do Domingão da
1: Domingão
0: Família.
1: Da Família.
0: Um passarinho me contou que o Camarguinho vai cantar lá.
1: Camarguinho vai estar lá. Aí, aqueles caras é top, hein, Edu?
0: O João da São
1: Junto, Jona junto com o Joãozinho. Tocando. O Camarguinho e o Lucas.
0: O João é um sanfoneiro, animador, cantor e também é um excelente passista com a
1: sanfona. É um bailarino também.
0: É um showman, rapaz. E o Lucas, né? O Luquinhas vai estar lá também, que é o Lucas do teclado e Camarguinho do forró. Mas tudo isso depois do apoio.
1: Sim, positivo.
0: Combinadíssimo.
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0: Bora, bora, bora, de volta, seguimos. Agora 1:08, a nossa programação é bagunçada, claro que é, porém é organizada também, viu gente? Estamos ao vivo com a nossa super tarde. Olha aí, Fabiano, ó, o pessoal já tá mandando mensagem. Se não for para pedir almoço, né?
13: Será?
0: Ah, eu tô sentindo que vai dar Brasil, hein? Pelo menos aqui.
14: Boa tarde, Lucas, eu me esqueço com a tarde. Olha, não, mas você toca feijão queimado, a raia feijão queimado, você toca, né? Toca aí, tá, feijão pro Serafim, pra minha neta aí, pra minha neta Isadora, pra esse moço aí que tá aí, mas você, né? Que Deus abençoe a ele, a mãe dele, toda a família dele, e pra todas as minhas amigas e amigos que estão escutando com a Namaz, pra todos os ouvintes, pra todos... todos os aniversariantes e todos os locutores, principalmente aí para você, que Jesus abençoe você e toda a sua família. Abraço e beijo.
0: Olha, para esse moço aí, ó.
1: Você viu?
0: Fartou ela falar para esse moço, para minha mamãe, para papai, para vovô, para vovó. É isso aí, né, Fabiano? É Edilma.
1: Alô, Edilma, um grande abraço, hein?
0: Esteve lá, né? Conheceu a estrutura lá também da BB. Legal, né? Deixa eu mandar aqui também um beijão, ó, pra Lola Monteiro. Boa tarde, Edu. Excelente quarta-feira. Tô aqui, ó, na correria, véspera de feriado. Sabe como é, né? Mas eu tô aqui fiel à sua audiência. Eita, Lola Monteiro. Abraço a todos aí. Valeu. A Lola também, que é ouvinte. E ela disse que vai lá uma hora pra conhecer, lá comer aquela deliciosa comida caseira preparada, sim, com todo carinho lá pela equipe lá, campeã em cardápios. E meu amigo Fabiano, começamos na quarta-feira hoje, portanto a casa vai tremer, o chão da BB realmente vai sacudir com o Luiz Carlos, que é o cara do momento, é a pegada do Fly com ele.
1: É isso aí.
0: Hoje então, você Lola, você Dilma, você toda a família aí bauruense, convidados a estar na BB. Amanhã quintou.
1: Quintaneja.
0: Amanhã é feriadão.
1: Amanhã também é feriadão, Edu.
0: Aí vai ter uma programação especial.
1: Sim, a partir das 12 horas. Vamos fazer um almoço. Vai ter show de prêmio.
0: Boa.
1: Vai ter sorteio. E também, Edu, vai ter o bailão com o Luciano Silva.
0: Eita, nós.
1: E vai até o Sol Raiar.
0: Rapaz, o Luciano Silva vai estar lá. E eu a garanto que vai ser bom também aqui em
1: Quintaneja. Tem bastante aí participação com ele, Edu. Tem
0: mimo, né, para as mulheradas, né?
1: É, amanhã aí tem você... as caipirinhas para elas, tem.
0: Aí, tá vendo vocês, mulheres? Alô, mulherada do meu Brasil, barulhão. Apareceu o Zé Bonitinho agora falando, rapaz. Atenção você, mulher do meu Brasil, barulhão. Amanhã, Quintaneja, tem as primeiras 20 mulheres. Passa um pouquinho, dá 22, 25. É, depende do coração do homem, mas as
1: não, passa assim. Já tá sempre garante. Tem um chorinho, né?
0: Sempre tem aquele chorinho. É igual caldo de cana. E é claro, né? Vai estar lá ganhando aquela deliciosa caipirinha também. Amanhã, Luciano Silva.
1: Luciano Silva. E tem participação do Ricardo Violeiro, do João Paulo. Tem participação do Marcos Sabaré. E também, Edu, Luciano Silva, no, a estrela da casa, fazendo aquele bailão gostoso pra vocês. O chão vai tremer, hein?
0: Meu Deus do céu.
1: E a entrada é franga, pessoal. Olha. Amanhã, feriadão na BB, Quintaneja. Vem com a sua família almoçar conosco. Traz suas crianças, seus filhos, traz todo mundo. Tem parquinho para as crianças aqui, tem estacionamento.
0: Ah, Fabiano, mas.
1: Pessoal, aí, parar o carro com.
0: Aí eu fico pensando nisso. Eu sou uma mamãe solteira. Não tem com quem deixar meu filho para me curtir lá na BB um domingo ou a quinta-feira.
1: Sim.
0: Vai com a família.
1: Vai com a família. Filho. Vai, pode ir lá. Aqui lá é um lugar seguro. É um lugar seguro, é um lugar que não tem perigo. Tá, a gente exatamente. Tem a equipe de segurança nossa que corre ao redor do clube inteiro, né? Cuidando de tudo.
0: Verdadeiramente familiar, viu, gente? E eu não tô falando isso puxando o saco de ninguém, não, viu? Eu tô falando porque eu vivenciei e vivencio. Na verdade, tô batendo carteirinha lá também já. Daqui a pouco você vai ter que adotar eu, Fabiano.
1: Com certeza, o quartinho seu já tá guardado ali.
0: Então, gente, eu garanto para vocês aí que é para você e para sua família, tá? Para todas as idades estar lá curtindo e é realmente um ambiente especial. Certo? Quintaneja.
1: Aí
0: chegamos na sexta-feira.
1: Sexta-feira vai ter bailão também.
0: Eita,
1: sexta-feira, sim. Sexta-feira. Luiz Carlos vai estar lá conosco lá também.
0: Ei,
1: na sextaneja, né? Com a entrada franca. Então vai ter baile quarta, quinta, sexta e domingão da família.
0: É pra acabar com o Pequi de Goiás.
1: Vai ter baile. Ó, pessoal, sapato, hein, se prepara que o chão vai tremer.
0: Além das grandes e deliciosas porções, bebidas quentes e geladas, a boa música, o ambiente familiar, tudo isso faz com que a gente se sinta em casa lá na
1: Bebida. Isso, isso mesmo.
0: Aí isso que é legal. Aí vem o sabadão, deve só tomar um fôlego, então você vai...
1: Não, sabadão vai estar aberto lá, com som ambiente, quem quiser curtir lá, comer uma porção. Quem quiser comer uma porçãozinha com a família lá, tirar um lazer, sabadão a gente está aberto, a partir das 12 horas. E vamos ficar lá e até... Não tem hora, né, Edu? Você sabe que a gente não tem hora, né?
0: Não, lá...
1: O que importa é a gente alegrar todo mundo.
0: É o último cliente que fecha as portas.
1: É, isso aí.
0: Aí, domingão chegou.
1: Domingão da família.
0: Domingão especial.
1: Domingão.
0: É o domingão da família, gente. É dia de macarronada.
1: É dia
0: de estar com a família. Quem paga o pato é o famoso frango.
1: É o famoso frango.
0: Mas... também, você com a sua família, num domingão especial. Ah, Edu, mas eu vou lá depois do meio-dia. Eu queria, se tiver um sol gostoso, eu queria estar lá para curtir também a piscina. Vai lá, ué.
1: Vai, pode. Tem piscina.
0: Eu gosto de jogar futebol, tem campo.
1: Tem campo.
0: Eu gosto de pescar, tem pão.
1: Tem pesqueiro.
0: Aí, eu gosto de uma boa música, tem também.
1: Tem lá, uma boa música.
0: A partir das 14 horas.
1: Isso, a partir das 14 horas. A partir das 12 horas, né, Edu? Já estamos ali brincando, né?
0: Já
1: estamos ali, já estamos ali.
0: Lá, 8 horas da manhã, eu quero sair lá 2 horas da madrugada.
1: Já estamos ali, a partir das 12 horas.
0: Vamos almoçar na Bebê.
1: Sim.
0: Tem aquele cardápio delicioso preparado aí pela dona Sônia, também pelo esposo, pela equipe lá que é Nota 1000. E tem também a boa música.
1: A boa música.
0: Quem vai estar lá na pegada?
1: Amanhã, domingueira, vai estar o Camarguinho. A banda Camarguinho. Camarguinho, Lucas do teclado e Joãozinho Sanfoneiro.
0: João!
1: O Edu, ele esteve o domingo retrasado lá. Edu, deu 500 pessoas.
0: Eu tava lá, pai.
1: Deu 500 pessoas. A casa encheu, Edu. E, ó, eles começou a tocar, só parou na hora de ir embora. Foi meia-noite.
0: Acabou a bateria. Gente, vocês não entendem uma coisa. Acabou a bateria do Lucas e do Joãozinho e do Camarguinho, é a hora que para. Ou seja, tem pra começar.
1: Pra acabar, não tem.
0: Pra acabar, meu amigo.
1: Os caras é fera, viu? Os caras, eles são de parabéns.
0: Tomada, senão os homens tocam
1: o Joãozinho mesmo com aquela sanfona não para.
0: Ah, ele é demais, né? E ele não larga, né, cara?
1: Não larga.
0: É pegada do Fly sanfona. Mesmo. Então, domingão da família, Fabiano.
1: Almoço, porção. A partir das 12 horas. Almoço, porção. Vai ter show de prêmio, pessoal. Vai ter show de prêmio com vários brindes top.
0: Isso, gente. Tá rolando sempre aquele bingo beneficente também, né? Ah, com, claro, os apoiadores, em especial também os brindes do homem que doa com amor e doa duas vezes com amor. Que
1: é isso aí, nosso amigo Ratinho.
0: E, claro, também a família dele lá, sempre, né, disposto a estar fazendo bem em prol da Casa da Sopa.
1: Isso, né? Isso aí.
0: Aí rola o bingo lá, a gente está lá interagindo também. Enfim, você é o nosso convidado, é a nossa convidada para o domingão da família na Bebê. Mas eu quero ir, Fabiano, eu quero chegar lá. Como é que eu faço, hein?
1: Bora lá.
0: Será que eu sei chegar lá?
1: Não tem segredo.
0: Como é que...
1: É a rodovia Bauru-Marília. Vocês que não conhecem mais ou menos aí, é a rodovia Bauru-Marília. Vou falar o nome da rodovia. Rodovia João... Comandante João Ribeiro de Barros, KM-358, 500 metros antes de chegar na Ponte do Cedro, que sobe aquele trevo para Piratininga.
0: Olha só,
1: é o clube AABB.
0: Beleza, então tá feito aí o convite. João, comandante João Ribeiro de Barros, KM 358. Eu coloquei 354 lá. Agora
1: 358. Ah, é? É 358.
0: Eu coloquei 354. vou corrigir, 358, chegou ali antes da entrada da Ponto 7, às direita, cola lá, vai estar lá no Bar da Piscina, a galera lá da família da comitiva Bailão do Fabiano. Segurança.
1: Positivo, Edu.
0: Com certeza também, ambiente para sua família, com certeza também, claro, né? Ambiente para você curtir com o amor da sua vida.
1: Isso.
0: Não é, mas eu vou lá, eu gosto daquele momento romântico, porque os caras cantam uns modão lá.
1: Canta, boca, chorar, canta, véio. Isso mesmo.
0: Beijar na boca e ser feliz.
1: É isso aí.
0: Eu vou dar uma dica para os homens. Posso dar uma dica para os homens?
1: Pode, pode, pode.
0: Atenção, homens do meu Brasil baronil. O que eu vejo lá, Fabiano, muito...
1: Você não vai falar isso não, né?
0: Eu vou falar. Ai, ai, ai. Eu vou falar, o Edu fala, eu vou falar. Gente, o que eu vejo muito lá é as mulheradas dançando
1: sozinha.
0: Sozinha.
1: Sozinha, sozinha.
0: Aí olha para um lado, olha
1: pro ela outro, fica brava comigo, Edu. Ela fica brava com o Fabiano. Cadê os homens desse lugar?
0: Cadê os homens?
1: Aí eu falo, não, eles estão chegando. Mas chegando aonde?
0: Tá vindo de colo planeta, né? Porque, né? Gente, não que não vá homens lá. Claro.
1: Sim.
0: Que vai. Mas a gente vê lá também.
1: Elas querem dançar, né, Edu? Elas querem se divertir.
0: Elas querem curtir.
1: Elas querem curtir. Elas querem
0: dançar,
1: curtir.
0: Quer gastar só dos sapatos.
1: E é um pessoal tão gostoso.
0: Pra mim que eu agarrei uma lá, dancei. Quase que eu infartei, rapaz. Você tá doido. Mas enfim, o convite então também pra você, homens, em especial pras mulheres. Ela viu. E também pra você. Família,
1: a câmera do Fabiano lá, é difícil esconder, né?
0: Não tem jeito. Tem um paparazzo lá que chama Fabiano, que fala assim, meu Fabiano.
1: É difícil esconder dele, né?
0: Meu Deus do céu. E ele manda ele fazer pose, gente. A gente às vezes não quer aparecer. Ele fala, ai, Eduardo, vamos bater uma foto. Olha lá, madrugada. Fabiano, ó. Comandante João Ribeiro de Barros, 358.
1: 358. Lá, é isso aí.
0: Chegou lá na BB. Sexta, sábado.
1: Sábado.
0: Quarta hoje.
1: Quarta, ainda tá perdido também, Vitor. Quarta, quinta, sexta e domingão.
0: Então aquele ufa, mas com o som ambiente. Vai estar lá o DJ Fabiano rolando a música pra vocês.
1: Ó, e quem quiser sábado lá cantar, pode ir, viu?
0: Delicioso, tudo mais, a galera tá
1: né, Edu? Pessoal que gosta de cantar e sábado cantar, pode ir, tá? O microfone tá pra vocês, viu?
0: Ah, gente, ó, vou falar agora.
1: Só chegar chegando, escolhe a música que vocês querem.
0: Exatamente.
1: E chão treme.
0: E eu vou falar pra você que depois que eu vi o Ratinho cantando lá, pai, que dom, né?
1: Não,
0: o
1: Ratinho tem uma voz diferente. Ele é bom, homem, ele rapaz. é bom.
0: Me surpreendeu.
1: Ele que faz a abertura de todo o show lá, Edu. Ele faz a abertura e finaliza.
0: Já tô falando pra você, vai.
1: A hora que ele finaliza, ele tá meio que balaguetar, mas
0: já tomou um
1: ele gosta de uma música apaixonada.
0: Você fica falando isso aí, ele vai mandar uma mensagem. Se ele estiver ouvindo a rádio, eu falo assim: me prova que eu bebo! Me prova! Aí você manda um vídeo pra ele, vai aqui, seu tonto.
1: Segura, Ratinho. Hoje ele tá lá conosco.
0: Ele é um cara maravilhoso, cara. Ó, tem uma mensagem aqui, pai. Chegou durante o nosso papo. Pode ser que agradou ou não.
1: Vamos lá.
0: Vai ouvir?
1: Vamos escutar, vamos escutar.
0: Meu Deus do
13: céu. Oi, Edu. Boa tarde pra você, pro Fabiano. Qualquer hora eu apareço lá. Se tiver porção de tilápia.
1: Opa.
13: Aí eu vou lá prestigiar vocês, tá bom? Tchau, tchau, Edu.
0: Fala qual que é a especialidade daquele
1: amigo. A chefe da casa lá de porções é a tilápia, filé de tilápia nossa.
0: Deus, você falou
1: é top, hein?
0: Agora você falou uma coisa que você provocou, hein? Modéstia à parte, tem um tal de penetra lá.
1: Tenho.
0: Que é o rei das porções.
1: Rei das porção.
0: Quando você fala assim, penetra, me recomenda aí uma porção. Ele fala, de tilápia, Edu. Não tem pra ninguém. E aí, Lola? Tá feito o convite, tem o seu prato principal, tem deliciosos cardápios também para você almoçar lá. Vai lá domingão agora, né, Fabiano?
1: Vai domingão, vai logo domingão, a família, leva toda a família, leva todos os amigos, leva todo mundo. Alô, Lula. Lula Monteiro, grande abraço aqui do Fabiano e da comitiva Bailando Fabiano.
0: Beleza. Parceiro, mete o pé no portão sempre que tiver por aqui, não precisa tocar.
1: Chega chegando.
0: Olha, tá falando que vai mesmo, ela mandou o... Quem é? Snoopy? É o Snoopy. Deu Snoopy também. Do seu tempo, do meu não é não. Aí, a hora que você quiser, fi, é só chegar aí.
1: Valeu, Edu. Obrigado.
0: Aberto, parceria firmada e vamos pra cima que pra baixo o inimigo puxa.
1: Obrigado, Edu. Obrigado. Beleza? A vocês. Obrigado a todo o pessoal da Canal Mais FM que apoia a comitiva Bailão do Fabiano. Agradeço demais. Tá aí, vamos mandar um abraço lá pro nosso amigo Adolfo.
0: Opa.
1: Adolfo Vena, Boteco do Vena. Tá sendo um sucesso, hein, Edu?
0: Parceiraço.
1: Sucesso também. Lá. Grande abraço, Boteco do Vena. Eu vou passar a tomar uma aí.
0: Rapaz, ele veio aqui ontem. mas não fala que eu tô aqui não. Olha que vagabundo. Ela vai, por quê? Falei, não, porque senão os caras vão fazer eu trabalhar.
1: Tá vendo? Alô, gordão, um grande abraço pra você. Você, pô, Fabrício, pra avó, pra todo mundo aí.
0: Beijo pra vocês.
1: Aline linda, rainha do piseiro.
0: Verdade.
1: O Joãozinho, o marido dela. Grande abraço pra vocês aí.
0: Enquanto você vai mandando, vai. Agora
1: vamos mandando, vamos mandando.
0: Vai enrolando aí.
1: Ai, ai, ai.
0: Porque eu tô tentando achar uma música aqui, rapaz.
1: Esse Edu bota a fazer cada um.
0: Pensando num cara que tá dando trabalho aqui. Aí você já vai enrolando o gato.
1: Eu vou aprendendo, Edu. Vou aprendendo.
0: Não, mas você tá indo bem, cara. Eu vou dizer pra você, como eu já conversei até com o Cirineu já pra você.
1: Eu tô falando bastante em frente do espelho, viu?
0: Bom, falei com o Cirineu, falei, Cirineu, dá uma oportunidade pro Fabiano pra ele fazer uma programação junto com a gente aqui. Falei, ô louco, Edu, sério, o cara tá bom assim já? Falei, pode soltar o homem na pegada do Fry que já,
1: aí,
0: já tá dominando
1: Deus.
0: Já. Então, ou seja, logo logo teremos aí um bailão do Fabiano na Canal Mais.
1: Ui, que legal, vai ficar da hora, Edu.
0: Eu tô falando sério,
1: vai ficar legal. O bailão do Fabiano na Canal Mais. Olha, fica legal. Fica legal, gostei, viu?
0: Tipo, a comitiva do bailão do Fabiano invade a programação. Tá no ar.
1: Chão treme.
0: Do Fabiano.
1: O chão treme.
0: Só dizem que todo homem é vagabundo.
1: Ai, meu Deus.
0: Valeu, meu parceiro.
1: Obrigado, Edu. Agradeço.
0: Viu como que eu consegui aqui, ó? Já ajeitei a música. Já vamos tocar
1: sim,
0: com o Edson
1: sim.
0: Hudson. Foi você quem trouxe. E já vamos reforçar o convite pra Lola, hein? Domingão, Lola! E toda Domingão, a família hein? Aí, bora pra beber.

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2: 1:32.
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0: mas manda o que tá no seu coração.
1: Porque se fosse eu falaria mais ou menos assim.
2: 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Antes de te bloquear, eu só vim te dizer que a partir de hoje pode tocar o terror, fazer o que quiser fazer. 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
0: Não, apaga.

0: Alô, Edu Nunes, você tá bom, filho? Estamos aqui ouvindo o seu programa, Gustavo Lima, na Central Farma aqui do Redentor, em frente ao Panelão. Manda um alô pra gente aqui. Abraço para todos os ouvintes. Programa Super Tarde, aniquilando o tédio, matando a pau o baixo astral com Edu Nunes. Edu, parabéns pelo programa, tá? Um abraço para você. 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Bastante promoção para todo mundo aqui da cidade de Bauru, hein? 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
1: Valeu, Fábio. Valeu a toda a galera lá da Central Farma, no Redentor. Um abraço aí para vocês também. Muito obrigado pelo carinho, pelo respeito, pela sintonia.

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0: Luan Santana, Te Vivo. Bom, ouvimos também a Laona Prado pra você aqui na programação Super Tarde da nossa Canal Mais. Música Cobaia, também Daniel, Além da Vida, Leonardo Embriagado de Amor, Santana e Saíde, Amor no Outdoor, Anthony Gabriel, Velhos Vícios, Giovanni, Os Brutos Também Amam. Bom, 2 horas 29 minutos, hein? 2h29, olha só. Ops! Ah, tá, é a última meia hora. É a hora da gente ir para os nossos apoios e voltar com elas na programação, hein? Sai daí, não!
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0: Bora, bora, bora, de volta. Agora 2h33, seguimos ao vivo. Manda um alôzão aqui pra Valéria. Alô, Valéria. Também, claro, toda a galera lá de Bem com a Vida curtindo a programação. Ah, pode ficar em paz, Valéria. Infelizmente, não vai dar tempo de nós tocar hoje, tá? Mas eu vou deixar programado aqui pra na próxima programação já tocar pra você aí o Fidume Jeca, tá bom? Ô, Valéria, beijo no seu coração. Obrigado aí pelo carinho da audiência. Deixa eu ver quem mais. Valeu, valeu, valeu também ao nosso amigo Fábio Ramos. É, tá lá também, né? Curtindo a programação. Meu amigo Adolfo Vena, tá lá no Bar do Vena. Também curtindo a programação hoje, hein? Opa, aí sim, ó, cara, o que é aqui? A galera solta o gogó lá, ó, com caldinho de mandioca, R$10 a porção, lá no Bar do Vena, lá ali na quadra 25 da Avenida das Bandeiras. 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É lá no Bar do Vena, viu, gente? A partir das 18 horas. Eita, nós. Edu, manda um abraço, um alô pra Dona Maria, Dirce, Janete. Tá ouvindo você lá no bar, ou aqui no bar, legal. Um abraço aí pra Dona Maria, pra Dirce, pra Janete e todos os clientes e amigos lá no Bar do Vena. Tá de bem com a vida, tá curtindo a programação. Um abraço, viu, Vena? Beijo no seu coração, também para todos os seus clientes, pra galera que gosta de boa música, gosta de uma boa comida, lá, com certeza, ambiente especial para você no Bar do Vena, na Avenida das Bandeiras, na quadra 25. Eita, nós! Manda! Lá vem o Fábio Ramos, você lembra dele, o que ele faz? Manda alô pro seu Osvaldo do Milho Verde! Ô, seu Osvaldo! O homem tá serrando um milho seu aí já, né, seu Osvaldo? Certeza, né? Um abraço aí pro meu amigo seu Osvaldo lá do Milho Verde. Tá de bem com a vida, curtindo a programação também, lá no Redentor. Bora, gente! 2h35. Vamos trazer um pouquinho das empoeiradas na programação Super Tarde? João Paulo Daniel,

César e Paulinho, pra você aqui na programação Super Tarde, nas Empoeiradas. Coração só quer você. Ouvimos e também, claro, recordamos um pouquinho do Zezé de Camargo e Luciano, É Minha Vida. Juliano César, Bem aos Olhos da Lua. Jean Giovanni, Eu Busco Uma Estrela. Também desfilou João Paulo e Daniel. Alguém. 5, hein? Faltando agora, ó, pras 3 da tarde. Bora tirar o time de campo. É hora de dizer tchau. Ou goodbye. Ou the books on the table. Tudo. Em todas as línguas a gente vai se despedindo. Claro, com aquele gostinho de quero mais, com aquele gostinho de saudade. Pra amanhã, feriadão, hein? Ou você vai trabalhar? Ô Fábio Ramos, você vai trabalhar amanhã? Dá uma carona. Olha aí, gente, ó. Amanhã, tá? A partir do meio-dia, se Deus permitir, aqui estarei para mais uma edição do Super Tarde, tá bom? E é claro, sempre pedindo a Deus que nos permita, que nos deixe contemplar mais um amanhecer, que nos permita a dádiva de viver mais um dia e nos permita amar e ser amado, respeitar e ser respeitado. Que o Divino Pai, Filho e Espírito Santo nos abençoe, nos proteja, nos ilumine e nos permita. Em nome de Jesus. Um beijo no coração de todos. Até amanhã, meio-dia, feriadão, hora extra. Se Deus quiser, estarei aqui. Ô, papi, prepara aí uma vírgula depois de 20 para a hora extra de amanhã, tá bom? Beijo, gente. Tchau.

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1: 6 horas.
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6: 4 e 1.
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6: 4 e 3.
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12: 4:34.

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1: 4:56.
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3: 4:58.
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Agora em Bauru são 17 horas mais um minuto, 17:01. A partir de agora você vai curtir comigo, nós vamos curtir juntos mais uma verdadeira seleção musical, destacando principalmente a nossa música sertaneja de raiz.

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Agora em Bauru 17.2. Pessoal, é o seguinte, hoje nós estamos aqui carregado, super carregado, né? Com pedidos que nós recebemos aí. É só me mandando pedido no meu zap desde cedo, né? Então, você pode participar do programa, enviar sua mensagem, pedir sua música. Quando der, a gente vai encaixando aí durante a programação. Por exemplo, eu começo já atendendo aqui 6 pedidos. Olha aqui. Dona Sônia e seu Luiz Manuel da Vila Santa Teresa. Vila Santa Teresa. Pediram e vão ouvir. Olha, acho que faz muito tempo. Há muito tempo eu não tocava essa música. O Tonico Tinoco. É do Tonico, do Zé Paiós. Tonico Tinoco gravou em 1960, filho de carpinteiro. A primeira gravação que eles fizeram dessa música foi em 1954. Tá aí, dona Sônia, seu Luiz Manuel. E a segunda desse bloco eu trago atendendo o Carlos Alberto, Jardim Petrópolis. Ele pediu e vai ouvir, nós vamos ouvir com ele, do Macir dos Santos e do João de Deus. Irineu, 1982, Laço da Saudade. Depois para o seu Pedro. Seu Pedro, sabe da onde? Da Água do Paiol. Alô, meus amigos aí da Água do Paiol, a venda aí da Rose, né? A gente fala da Rose, infelizmente, a Rose faleceu, a filha dela, a Rosana, tá tocando lá a venda, mas ainda é conhecido como a venda da Rose. Eu passei boa parte da minha vida ali, principalmente a adolescência e a juventude, né? Água do Paiol. Ele pediu, seu Pedro, né? Pediu e ouvir do corrente, João Celeste Cantador. Não sei o que me levou essa dupla, hein? Muito boa. 1984, Saudade de Carreiro. Agora em Bauru,

0: Tete, aqui tá com o Serginho no quadro 7. Minha cara não toca uma moda de viola pra Val, a moça do retrato. É com o Nestor, Nestorzinho. Eu quero oferecer pro TT Boiadeiro, seu cachorro Pelé. Ai, mandar um beijo pra Edima lá do Três Américos, Serafinha, tá, Emily? Um beijo pra Creuza Sobral, viu? Um beijo pra todos os ouvintes da Canal Mais FM, que é uma rádio e muitas vozes. Um beijo pro Matias e um beijo pro Jota, viu? O Jotinha, com certeza, tá ligadinho o rádio lá. Beijo, meu gato!
1: Olá, boa tarde, Tião Camargo. Como é que tá? Tudo bem? E quem fala, Antônio de Souza de Milho. Ô, Tião, gostaria de ouvir uma música com Tião Carreiro Pardinho, Bandeira Branca. Eu queria especialmente para você, para toda a rádio, todos os ouvintes, todos os meus familiares, para todos meus amigos e amigos da Canamais FM. Falou, Tião Camargo. 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
3: Deixa comigo agora 17h14 e volta. Pessoal, conforme eu já disse no início do programa, vai ser difícil encaixar algum pedido hoje aqui, tá certo? Tem pedido aqui que o pessoal começa a enviar desde das 10 horas da manhã, tem pedido aqui, vai enviando no meu zap, né? Eu já fiz toda a programação aqui com esses pedidos. Vamos ver se vai sobrar um espaço, eu vou colocando as músicas que vocês vão pedindo aí. É, de qualquer forma, eu agradeço pela participação de todo mundo e vai para todos vocês aí, né, que está curtindo e acompanhando comigo no Repique da Viola, como meu amigo Luiz Monteiro. Boa tarde para você também, grande abraço, e meu amigo Danilo Lourenço, lá do Jardim Europa. Obrigado aí pela audiência. Vamos seguindo, eu trago agora atendendo o João Antônio, lá do 9 de Julho, que pediu para ouvir a música. Fazia tempo também que eu não tocava essa música, né? Do Flor da Serra, grande saudoso Flor da Serra, da dupla Flor da Serra e Pinheiral, falecido, né? Lourenço e Lorival, 1969, destino de Caboclo. E depois atendendo aqui o Celso da Vila Nova Esperança. Olha aqui, essa pouca gente toca, né? E pouca gente conhece que eles gravaram junto. Milionário e Robertinho. Houve uma separação da dupla Léo Canhoto e Robertinho, Milionário Zé Rica. E juntaram-se o Milionário e o Robertinho e gravaram esse disco em 1993. Do José Lito, José Vito e João Gonçalves, eles cantam para o Celso, para mim, para você e para todos nós, Cada Viola que se Cala. E depois, na sequência, eu trago aqui, atendendo, o José Eduardo do Jardim Solange, que está oferecendo aos pais, seu Augusto e a dona Marta, que estão completando hoje 40 anos de casado, hein? Parabéns, muita felicidade. E mais uns 40 juntos aí, né? Tá bom? Ele pediu e está oferecendo aos pais, né? Do Tião Carreiro e do Luiz de Castro, Tião Carreiro e Pardinho, 1969. Feliz casamento. Agora embora o 17. Vamos ouvir aí.
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11: 5:31.
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0: Boa tarde, Tião Camargo, aqui é Aparecida de Arruda. Eu queria ouvir a música Amor Desprezado, oferecendo para o meu marido Hilário e para o meu irmão José Carlos de Arruda e para todos os ouvintes da Canal Mais. Um abraço, Tião, muito obrigado.
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3: Deixa comigo agora, 17 horas mais 32 minutos, 17 mais 32. 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Um abraço aqui pro meu amigo Sebastião Valdelê, lá de Minas Gerais, Guaxupé, Minas Gerais. Ô, Xará, eu sei sim que a primeira dupla do Milionário era Branco e Negrito. Né? Que nome, isso não ia dar certo nunca na vida. O Branco depois virou Milionário, né? Eu não tenho as músicas aqui comigo, achei gravar umas 3, 4 músicas, não mais que isso, né? Tá certo? E quero Aparecida de Arruda, Aparecida, olha, vai ficar na fila aqui, porque eu tô com uma enormidade de pedidos hoje aqui e o programa tá quase que totalmente lotado. Então vai pra você aí também, né? O esposo, o irmão, todo mundo da família aí. Vai também pra Valdete, Valdete. Eu não sei se vou conseguir tocar a moça do retrato pra você não, tá bom? Seu Antônio, grande abraço, Antônio Souza, grande abraço aí, obrigado pela participação. Olha aí, chegando e atendendo agora o Benê lá da Vila Nipônica. Ele pediu, vai ouvir e nós vamos ouvir com ele. Do Edelson Moura aí, do Paulo Santos, o trio Paradadura 1982, 1 milhão de lágrimas. E depois para o Dirceu na Vila Independência. Dos meus amigos lá de Boa Esperança do Sul, Carlinhos Rio, Fabinho e também o Miguel Costa. Miguelzinho Costa, um grande abraço. César e Paulinho, 1987, meu endereço. E na sequência, atendendo aqui, deixa eu ver quem foi que pediu essa moda aqui, rapaz. Tô meio perdido aqui, né? Ao Daniel. Seu Luiz e seu Luiz Antônio e Dona Carmen no Jardim Prudência. Para eles pediram, vão ouvir, né? O Zico e Zeca, 1964, do Tuta e do Zé Russo. Ai, meu bem. Agora, 17h37. Escuta aí.

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1: Deixa comigo, agora são 17h45 em Bauru. Nós estávamos ouvindo aí, antes da minha vinheta, galopeira, né? O André Magalhães. Cara, eu, por mais que eu tenha feito pesquisa, eu sou um cara que eu fuço, eu vou atrás, né? Pra descobrir quem é. Até hoje eu não descobri quem é esse violeiro. Tem diversas músicas em solo de viola aqui, diversos fundos musicais que fazemos aqui no programa com ele, André Magalhães. Até hoje eu não descobri quem é, de onde veio, de pra onde foi. Não sei nada sobre ele, né? Meu amigo Luizão do Ouro Verde, vai ficar na fila aí, Luizão. Tem muita coisa aqui, tá bom? Mas vai pra você as próximas músicas. E as próximas aqui é pra... deixa eu ver aqui, Aparecida de Arruda. Aparecida de Arruda, tô oferecendo pro esposo Hilário, pro irmão José Carlos Arruda, é isso, né? Pediu, vai ouvir, nós vamos ouvir com vocês. Do Tonico e do Zé Tapera, Tonico e Tinoco, 1958. Somente em 78 rotações saiu essa música, embora tenha saído no LP aí do Tonico e Tinoco, mas é a mesma gravação dos 78 rotações. Amor Desprezado. Depois pro seu Antônio de Souza, lá do Santo de Virgem, do Tião Carreiro, do Lourival dos Santos, Tião Carreiro e Pardinho, 1964. Bandeira Branca. E depois pra Valdete, tá mandando pra uma turma muito grande aí. Ô Valdete, aqui não é Nestorzinho, não. Zé Tapera e Teodoro, 1970, do Passarinho. E Dadadá, A Moça do Retrato. Agora em Bauru, 17h46.
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15: 5:59.
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2: Deixa comigo, agora pontualmente 18 horas em Bauru. 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Eu tava programando a música aqui, É Fogo, lá pro meu amigo o Luizão, lá do Jardim Ouro Verde. Ela acabou saindo um trechinho aí no meio do comercial. O Luizão acho que pensou assim: pô, tá tocando minha música da hora aí. Mas ela tá programada aqui. É a sexta dessa meia hora, viu? Ou seja, a terceira do segundo, do próximo bloco. Não desse bloco, agora o outro, né? Tá certo, meu amigo Luizão? Um grande abraço aí, obrigado pela audiência. Porque eu vou atendendo agora aqui o Wilson. O Wilson lá da Vânia Maria, que pediu pra ouvir. Do Vicente Dias e do Bené Brito. César e Paulinho. 1986, O Feijão e a Flor. Depois o João Carlos de Catanduva. Alô, Catanduva, alô, João Carlos. Todos vocês aí, nosso abraço, nosso carinho e obrigado pela audiência. Do Luiz Bonon do Serafim Colombo Gomes. O Douglas Cial, 1967, Poeira. E a terceira desse bloco, deixa eu ver quem foi que pediu essa moda aqui, rapaz. Deixa eu ver quem foi que pediu essa moda aqui. Estou meio perdido aqui. Bem perdido aqui, tá aqui. Maria de Lourdes, lá da Vila Bela, né? Está oferecendo ao esposo Moacir. E ao. Deixa eu ver, oferecendo ao esposo Moacir. Ela pediu e vai ouvir uma composição do Valdemar. Ó, que tá aqui, né? Quem que não conhece? O maior sucesso da dupla João Bolado Douradinho. 1981, do Valdemar Rei, do Vicente Pereira Machado. O Valdemar Rei não tem nada a ver aqui. Quem fez a melodia, o arranjo dessa música foi o Bambico, que na época era o Douradinha, né? Meu Reino Encantado, agora em Bauru, 18:03.
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0: Boa tarde, Tião Camargo. Aqui é o Luizão, do Ouro Verde. Eu quero ouvir o pagode do Jacó e Jacozinho. É fogo. Toca pra nós, fazendo um favor. Um abraço.
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2: Deixa comigo, agora 18h14 em Bauru.

0: nós estamos ouvindo aí de fundo o grande saudoso violeiro Cachoeira, né? O índio Cachoeira faleceu num acidente, sabia? Um acidente, não me lembro, acho que foi com uma bicicleta, qualquer coisa assim. Faleceu o Cachoeira, né? Ele foi, formou dupla também com o Cacique. Ele foi um dos pajé após a morte do Roque Pereira Paiva, que foi o primeiro, o pajézinho original. Depois teve um monte de pajé, né? Hoje a dupla Cacique Pajé já não tem mais nenhum dos dois que começou a dupla. Que, aliás, a dupla começou com o Rei do Gado e Boiadeiro. Depois que mudou para Cacique Pajé, né? O Cacique era, eu não me lembro o nome do Cacique, Antônio, não sei. Então era de Monte Aprazível. E o pajé de Bofete. Essa história que eles eram índio lá do Mato Grosso, do tribo, não sei das contas, do Rio Vermelho, não tem nada a ver. Nada a ver. O cacique era de Monte Aprazível e o pajé de Bofete, o Roque Pereira Paiva. Eu, o primeiro nome do cacique é Antônio, mas não me lembro o resto não, né? Mas então, e o Cachoeira, após a morte do Roque, ele passou a ser um, foi um dos pajé, né? Morreu num acidente, infelizmente, e ele que está solando essa música aí da Roberta Miranda, Majestade, o Sabiá. Bonito, né? Diferente das músicas de hoje. Aliás, estava conversando com um cara hoje, um amigo meu, sobre essas músicas, né? O sertanejo universitário. Essas músicas deveriam ter duas mensagens. Uma no início, né? Proibido para menores de 18 anos. E no final, beba com moderação. Tá certo? Então, meio chegando aí. Deixa eu ver quem foi que pediu essa música aqui. O Júlio e a Vera lá do Parque Vista Alegre, um abraço também. O Francisco e Dona Cleusa, que estão oferecendo aos filhos, o André e a Ana Júlia. André é o nome do meu filho, caçula, né? Meu filho caçula tá longe, tá lá em Washington. Fica mandando foto aqui pra deixar o pai com água na boca, né? Mas não foi assistir jogo da Copa, não. Tá trabalhando mesmo, né? Tá certo? Então eles pediram, vão ouvir. Do Raul Torres e João Pacífico, Liu e Léo, 1969, Perto do Coração. Depois pro meu amigo Cícero. Alô, Cirso, é você? Pediu e vai ouvir. Do Priminho do Orlando Gomes. Leôncio Leonel pediu com o Lourenço Lorival, mas eu achei aqui Leôncio Leonel. Então, pode ser? Pode ser, né, Cirso? Cirso é gente boa. É, ele pediu e vai ouvir. Leôncio Leonel, 1966, Prego Velho. Depois pro meu amigo Luizão, acabou com gente boa ajeitado lá do Jardim Ouro Verde. E para todo o povo do Ouro Verde lá, né? Um abraço para vocês aí. Lorival dos Santos, Zé Batuta, Jacó e Jacozinho, 1965. É fogo? É fogo na roupa.
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2: 6:27.
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8: 6:31.
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12: Deixa comigo, agora 18 horas mais 32 minutos, 18:32, e essa última meia hora do programa No Repique da Viola, estamos sob o patrocínio de Móveis Brasil, Rotisserie Nossa Senhora Aparecida. 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Grande abraço aí, Pardal. Obrigado pela audiência. 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E tem uma coisa que eu não gosto de freio, hein? Nossa, se freio não serve pra nada, né? Pra levantar cedo, então, Deus meu, eu já não gosto de levantar cedo. Levantar cedo com frio, pior ainda. Gosta, eu acho que ninguém gosta de levantar cedo, né? Levanta porque precisa, né? Eu não gosto de levantar cedo, eu não gosto de trabalhar. Trabalho porque precisa. Eu gosto de alguém falar, eu pago o seu salário pra você ficar lá em casa. Eu fico. Já levantei muito cedo na minha vida. Hoje eu não estou levantando. Agora o meu horário de levantar é mais ou menos às 5. É, para as 10, para as 11, por aí. E atendendo, vamos prosseguindo. Prosseguindo, agora eu trago para o Dona Eve e seu Sebastião, aqui na Vila Falcão. Pediram, vão ouvir, nós vamos ouvir com eles. Do Carreirinho do Isaías Vieira, Vieira e Vieirinha. Último disco da saudosa dupla Vieira e Vinha, a única dupla genuinamente caipira do Brasil foi Vieira e Vieirinha. Nunca gravaram sequer uma música mexicana, uma música paraguaia que muita gente gravou, né? Canção rancheira, guarana, essas coisas, nunca gravaram isso. Eles cantam pra gente Fumo Forte. É. E depois trazendo aqui para o Jurandir, aqui no centro de Bauru, do Ronaldo Adriano e do Creone, trio Parada Dura. 1982, Luz da Minha Vida, vai também para o Negão Piteiro, Caboclo Ajeitado, lá do Jardim Ouro Verde também, né? Um abraço para a Creuza, no Parque Jaraguá, trabalhando, se divertindo e curtindo no Repique da Viola, oferecendo para todos os amigos e amigas, sem exceção, né, Creuza? Um abração, beijão no seu coração também. Luz da Minha Vida, o trio Parada Dura, e depois aqui para Andréia Pires, Andréa Pires, o Robson, o esposo dela, o Pietro, e ela está mandando também para o papai, o Edivaldo Pires. Ô Andréa, o Edivaldo Pires é o proprietário do Pires Material de Construção, que nós acabamos de falar. Ó, fala pro seu pai que eu estou convidando ele para ir lá para a fazenda dele. Olha, é muito cara de pau, né, meu? Convidar o dono da fazenda para ir. Eu vou para lá sábado. Sábado eu vou para lá com o Beto e a Ana. Nós vamos pousar lá, depois domingo de manhã nós vamos para Lucianópolis no festival. Então fala pro seu pai que eu tô convidando ele para ir lá para a fazenda dele sábado. Eu vou levar a viola para nós cantar umas modas lá e comer um frango com polenta que a Ana vai fazer, tá bom? Do Jesus Belmiro, do Tião Carreiro Pardinho, 1980, muito cara de pau, 1988, Saudade me fez voltar moda, o último disco gravado pela dupla Tião Carreiro Pardinho. Agora 18h36 em Bauru.

É, a Andréa esqueceu aqui da Ana Júlia, filha dela, Andréa Pires. Então vai pra filha, Ana. É Ana Júlia, né? É isso? Não, não, aqui a Ana Júlia é outra. Maria Eduarda. Ana Júlia é filha da Maria.

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3: Deixa comigo agora, em Bauru, 18 horas mais 47 minutos, 18h47. Que música bonita, bem feita, né? Saudade me fez voltar no último disco aí, na época ainda era LP, que é um Carreiro Pardinho, composições do o meu amigo Jesus Belmiro, lá de Monte Alto, policial lá de Monte Alto, aposentado, claro, né? Ele que fez a letra dessa música, a melodia do José de Arnon, do Tião Carreiro. Coisa bonita, bonita também, né? É, quanto mais eu ouço isso, mais eu odeio sertanejo universitário, né? Ele fala, mas você não pode, vai, eu posso, sim, eu não gosto. Eu não gosto, eu não toco aqui, não adianta pedir que eu não toco. Eu não toco e nem tolero. Eu já abandonei um restaurante outro dia por causa dessa música aí. Eu fui com a minha mulher e um outro casal amigo nosso. No lugar aí tinha música ao vivo, numa tremenda de uma altura, e um sujeito gritando lá com o violão na mão. O negócio, eu falei pra ele, vocês querem ficar aí? Vocês ficam, porque eu vou embora. A comida não vai descer. Mas nem a cerveja não desceu. Enroscava na garganta, né? Quero mandar mais um alô aqui pra Andréia Piro. Andréia, fala, avisa o teu pai aí, que não só eu estou convidando ele pra ir lá pra fazenda dele no sábado, como nós vamos comer um frango polenta, que o frango é dele também, viu? É, nós vamos comer dois frangos dele lá na fazenda. Nós só vamos fazer o frango, mas o frango é dele também. Muito cara de pana. Então vamos aí, as três últimas do programa de hoje, deixando aqui pra Nelly Verdó. A Nelly falou assim, o frio é bom só pra comer muito e engordar. Sabe o que engorda a gente? Comer muito e trabalhar pouco. Fosse assim, eu tava com 200 quilos, né? Eu como muito pouco, né? Eu, por exemplo, pego uma marmita agora aqui da rotisserie. Normalmente eu pego uma marmita sem carne. Eu não sou muito chegado em carne, não. Aí eu faço a minha mistura, faço alguma coisinha, né? Tá, mas é uma marmita pequena. Eu pego a mini, eu consigo jantar e almoçar no outro dia com essa marmita. Eu como muito pouco. E trabalhar até que trabalho. Hoje eu já dei um trampo danado lá na chácara, já limpei duas piscinas, né? Então vem chegando aí outro musicão aqui, ó, romântico também, do Jesus Belmiro, ó. Eu mando lá pro Samuel Caculé na Bahia. Olha aí, cara. Caculé na Bahia curtindo no Repique da Viola comigo. Um grande abraço aí, viu? Dona Eva e seu Sebastião também na Vila Falcão. Rosa Branca Perfumada, do João Mulato e do Jesus Belmiro. João Mulato e Douradinho, 1989. Depois, para o Sebastião Valdelir, meu xará de Guaxupé, Minas Gerais. Do Macir dos Santos e do Jacozinho. Jacó e Jacozinho, 1966. Briga de Véio. E a última aqui, atendendo. Essa aqui que é do Samuel, lá do Cacolé, na Bahia, né? Do Moniz, Ronaldo Viola e João Carvalho, 1986, Volta Pra Casa, e vai também pro Bar do Paulo, aqui, tá aqui do lado da rádio. Eu tô vendo o Bertão daqui, eu vejo o Bertão sentado lá fora. Bertão ajudou o Paulo a abrir o boteco hoje, né? É que tem uma câmera ali no bar e nós temos um monitor aqui dentro, e eu vejo todo mundo que tá lá na porta do bar. Bertão tá lá, Paulinho também tá lá, deve ter alguma ali, tá todo mundo. Aquela turma, gente boa. Daqui a pouco eu vou aí tomar um suco e aguardar minha marmita, né? Rosa Branca Perfumada, João Mulato Douradinho, Briga de Velho, Jacó Jacózinho, Volta Pra Casa, João Ronaldo Viola, João Carvalho. Eu volto amanhã com mais um No Repique da Viola. Fique ligado na Canal Mais, é lógico.
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3: Vai também pra Lula Monteiro, não posso esquecer dela. Lula, beijão, obrigado pela audiência.

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2: 8 horas.
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2: 8 e 4.
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0: 8 e 12.
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0: 8h31.
1: Obrigado, João.
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3: 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Ainda bem.

0: medida certa.
1: Que demais!
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3: 8:35.
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3: 8:38.
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